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1: Amigo ouvinte, fique em paz onde estiver. Amanhã, se Deus quiser, vamos voltar.

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3: Oi, Zezé. Oi, Luciano.
4: Fala, Luciano.
3: Vamos cantar uma música junto?
4: Vambora, rapaz. Que música?
3: Essa aqui, ó.
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4: Caramba, essa música é maravilhosa, Alexandre. Deixa comigo.
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3: Pro coração se apaixonar, eu ofereço pra você isso aqui, ó.

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0: C'est un loco. Valeu, família. Lindo demais.
1: Faz barulho pro JP aí, gente.
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0: você gostar dessa moda, hein?
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0: 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Ai.
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0: Essa segunda taça tem dona e eu sei, meu amor. Quem gostou faz barulho.
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1: E aí, bebês? 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
4: Henrique Castro e Henrique Juliano. Se liga nessa moda.

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0: Santos! Com vocês, eu vou até cantar um pedacinho de uma música, fala assim. É, fui mais um na sua vida. Gilberto e Gilmar!
1: Obrigado. Tudo bem? Boa noite, boa noite.
2: Boa noite.
1: Boa noite.
2: Boa noite.
1: Vamos lá, então. Música da saudade.
2: Vamos lá.

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0: passar a Marília Mendonça! Linda demais!
1: Palmas pro meu príncipe!
0: Obrigado, coisa Marília!
1: Linda. Deus abençoe sua vida,
0: amém. Eu nem dormi a noite pensando na sua participação, viu?
1: Você é tem uma fã aqui pra vida inteira, viu?
0: Ah, obrigada, é eu que sou seu fã demais, te admiro inteira, muito, viu?
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0: Obrigado, gente!
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0: Aí vai, vai, vai! 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

0: aí, Lucas Louco?
1: MC Lan.
0: E aí, ladrão?
1: É nós novamente.
0: Ô, João. Hoje eu estou no horário de verão.
1: Eu tô no Mandelão.
2: É o Lan e o Lucas Louco mudando o time do seu dia.
1: Acorda, bundão.
0: E aí, Lucas Louco?
1: Quem diria? Nós no Mandelão.
0: É, bumbum. Ó, bumbum. Ó, bumbum.

0: 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Oh, é mais um hit do Yuri Martins? 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

0: Os Menotti aqui comigo, que maravilha. Obrigado, irmão.
1: Valeu, família. Deus abençoe vocês. Que lindo, ficou lindo. Deus abençoe.
2: Projeto lindo, gratidão. Abençoado. Muito obrigado pelo convite. Feliz e honrado por estar louvando com vocês aqui. Obrigado.
0: Gratidão nossa para vocês.
2: E não importa o que a gente esteja vivendo, se Deus está, tá tudo bem.
0: Se Cristo está no barco, tudo vai bem.
3: Cento e 4,9.
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0: fechadura nova.
1: Torcer pra ela não ser chaveira, né, rapaz?
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3: Gente, essa música eu fiz pra uma pessoa muito especial.

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0: Muitíssimo obrigado!
1: Maravilhoso!
2: Galera, deixa eu contar uma história pra vocês agora. E pra contar essa história, eu quero convidar um grande amigo nosso, Renato Almeida!

1992, Serra de Maracaju, nascia José Cláudio Benedito. Poucos sabiam, na verdade ninguém. Mas naquele dia nascia o homem que mudaria o mundo, pelo menos o dele. Sempre foi apressado, nunca foi de coisa inteira. Nasceu de 7 meses e meio. Seu violão tinha 3 cordas, seu miojo 1 minuto e meio, seu patins era um pé só. Como se isso fosse um problema, é aquela história. Uma

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Conheceu um fazendeiro cheio de história. Aí já eram dois. Papo vai, papo vem. Fazendeiro comentou que queria abrir um açougue lá na capital e precisava de alguém pra ajudar. Foi aí que Benedito parou e pensou: se tem duas coisas que eu entendo, é churrasco e ajuda. Bora dois.

Berço do sertanejo. Desculpa, Goiânia. E a Benedito começou a conhecer a vida. O gosto bom da bebida num dia, no outro o gosto amargo da ressaca. Às vezes os dois no mesmo dia, igual a gente. De festa em festa conheceu uma menina, meio desarrumada, meio bêbada, meio sei lá. E de tanto ela ser meio, Benedito meio doido, pensou assim: de meio em meio a gente vira um.

de Nunca Te Vi, onde por conta do Benedito encontra-se a placa. Estamos há 147 dias sem ocorrências e 147 dias sem banhistas. E se depender do Benedito, amanhã serão 148. Porque Benedito não importa que a praia não tenha banhistas. O que importa é que ninguém se afogue. É a moral da história. O errado não é seu pé, o errado é seu calçado.

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1: 5:10.
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0: horas e 19 minutos.
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1: 5:29.
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0: 7:46.
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0: 8:56.
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2: Bom dia, querido povo de Deus. Filhos, tem que acordar assim, pra cima, pro alto e pra Deus. É domingo, dia do Senhor. É domingo, dia de se abastecer em Deus e de família, né? Dedique esse domingo alguns momentos para a tua família. Como é importante, gente. Bendirei ao Senhor pela família que tenho. Bendirei ao Senhor pelas graças que recebemos. Vamos rezar? Em nome do Pai, do Filho, do Espírito Santo. Amém. Senhor Deus, somos peregrinos nesta terra.

0: caminhantes no itinerário da vida, rumo ao encontro definitivo contigo. Senhor, que nos destes como exemplo São Cristóvão, que atravessou a correnteza furiosa de um rio com toda firmeza e segurança, carregando nos ombros o menino Jesus. Ó Deus, fazei que também nós, mesmo carregando as nossas cruzes, nossas dificuldades, mesmo com fardo pesado, consigamos com firmeza e segurança enfrentar corajosamente todas as correntezas, toda a tempestade, toda a tribulação. De modo particular, por intercessão de São Cristóvão, fazei com que saibamos valorizar a vida, sabendo conduzir os nossos veículos no trabalho, no lazer. Dai-nos, Senhor, acima de tudo, serenidade quando o trânsito estiver caótico. Tirai a agressividade nas palavras e nos gestos, que saibamos respeitar o direito dos outros. Senhor, afaste de nós o perigo de provocarmos acidente. Então, que saibamos respeitar as leis do trânsito, as placas, os sinais, as advertências. Senhor Deus, dai-nos paciência, serenidade e discernimento para respeitar o limite de velocidade. Afaste toda e qualquer bebida, embriaguez. Protegei-nos, Senhor, dos acidentes, do assalto, dos perigos. Senhor, por intercessão de São Cristóvão, no trabalho ou no lazer, abençoai-nos na condução dos nossos veículos e na condução de nossa vida. Amém. São Cristóvão, protegei-nos. São Cristóvão, guardai-nos. Bom dia a todos.
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gente. Hoje é dia 19 de julho, hoje é dia nacional do futebol. Tem aniversário de Ellen Roche, modelo e atriz brasileira. Fatos históricos e jornalísticos. Vamos voltar no tempo? Em 1992, morriam 28 bailarinos do balé folclórico mexicano da cidade Juarez, quando o ônibus em que viajavam caiu em um barranco. Em 1992, o Flamengo tornava-se pentacampeão ao vencer o Campeonato Brasileiro. Em 2001, acontecia a sexta greve geral na Argentina durante o governo do presidente De La Rúa, organizada pelos três sindicatos contra o ajuste econômico. Em 2008, morria Dercy Gonçalves, atriz e humorista brasileira.

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0: Arivan, né? Arivan, é? Só Arivan, é? O pessoal Dalírio, conhece? É. Sim, Arivan de Alírio, né?
1: É.
0: Não sei, rapaz, porque... Eu digo assim, porque eu fico até meio assim, rapaz, porque a gente chama pra vacinar e... Às vezes o pessoal não é de confiança, né? Mas você é filho de Salírio e tudo.
1: Mas não, rapaz, eu sou de confiança, rapaz.
0: Não, eu sei, Pedro Canoa.
1: Canoa é a p*** que pariu, rapaz. Tu liga pra cá, tá com frescura. É o p*** da tua mãe, Pedro Canoa. P*** da tua mãe.
0: Pedro Canoa?
1: Ah, tu manda p***. Alô?
0: Ei, Pedro Canoa, como eu ia dizendo, sabe?
1: Pedro Canoa é tua mãe, porra.
0: Ei, Pedro Canoa, você tá prejudicando, viu?
1: Eu vou saber onde é que você tá, viu? Eu vou descobrir.
0: Rapaz, por isso.
1: Merda.
0: Rapaz, eu tô perdendo meu tempo com você, viu?
1: Filha essa merda, seu porra.
0: É por isso que Gonzaga tá espanhando aqui, que você é um cabo assim,
1: Mande ele e você vai tomar seu corno.
0: É, rapaz, não, mas não foi Gonzaga que disse, não, não é ele não.
1: Ele não,
0: Ei, Pedro Canoa!
1: Canoa é tua mãe, já disse, é sua mãe, sua raça, de filho de raça.
0: Ei, deixa eu comprar um sapato pra tu, Pedro Canoa!
1: Canoa é tua mãe, filho!
0: Ai, você não liga mais pra mim não, que eu não vou pagar mais não.
1: Não
0: liga
1: pra você não, seu porra, que tá ficando doido, né?
0: Ai, você não liga mais pra mim não, que eu não vou pagar mais não.
1: Quem tá ligando pra mim é você, não sei não.
0: Eu vou dizer, seu Alírio, que você tá me abusando.
1: Você tá usando o nome do meu pai, eu tô sabendo, seu porra!
0: Ei, Pedro Canoa!
1: Desligador é lá, rapaz!
0: Pedro Canoa!
1: Alô?
0: Ó, rapaz, eu vou esperar pra todo mundo aqui na Carnaúba que você tá ligando direto pra mim atrás de dinheiro.
1: Eu não tô prestando dinheiro não, rapaz.
0: Eu vou dizer ao seu Alírio que você tá ligando pra mim direto atrás de dinheiro.
1: Eu vou descobrir quem é, viu? Digo o nome pai e mãe pra falar besteira, eu não tô devendo ninguém não, eu não tô prestando dinheiro não, seu corno safado.
0: Seu Pedro Canoa.
1: Pedro Canoa é tua mãe, porra, é tua raça.
0: E eu não quero
1: eu
0: mais...
1: Eu não vou ter dessa merda mais não, viu?
0: Você não liga mais pra mim não, que eu não vou comprar sapato pra tu não, Pedro Canoa.
1: Não, porra, não tô ligando pra tu, tá? Tu tá vendo ligando pra tu?
0: Pedro Canoa?
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0: 8:44.
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0: 10:51.
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0: 8:54 minutos.
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0: 7:01.
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2: Aí quando eu chego aí, o pessoal te chama como aí?
3: Paulo mesmo, então você pode chamar meu pai, não tem problema não. Qualquer um dos dois pode chamar.
2: Mas é Paulo o quê?
3: Paulo Vilar.
2: Quem mais?
3: Paulo Giovanni Bora Vilar.
2: Não é Paulo peruca de touro, não?
3: Não, se for morre.
2: Não é peruca de touro, não?
3: Quem é que tá falando?
2: É Alexandre.
3: Alexandre.
2: É peruca ou é tá, chapa de touro?
3: Alô?
2: Ei, tu fica botando outra corretora aí pra aumentar o preço. Quem é essa menina que tá falando?
3: Rapaz, foi meu irmão. O que é que tu quer, macho? Diga o que é que tu quer. Tu sabe onde eu moro. Vem aqui, macho. Que homem é tu, cachorro?
2: Mas tu tá com a fala morta, tu tá bebo, é?
3: Bebo? Não sou alcoólatra não, igual a tu não. Deve ser, rapaz. Deixa tu ser idiota. Tu tá se passando. Tu sabe que tu tá se passando, cara?
2: Não, rapaz, você que fica mandando aí. Sua irmã tá oferecendo aí.
3: Como é?
2: Fica mandando aí. Sua irmã tá oferecendo a mim.
3: Tu tá oferecendo casa a ele, Pris?
2: Não é oferecendo casa, não, ela tá só oferecendo.
3: Oferecendo o quê, rapaz? Você ligou a vida mesmo? Deixa eu ver se você faz. Peraí,
4: Peraí, pai.
3: Diga, velho.
2: Opa!
3: Oi, velho.
2: Como é que tá? Tudo tranquilo?
3: Peraí, Paulo, deixa eu falar.
2: É, exatamente, eu quero que o senhor fale que tá mal esculambando aí. Estão ligando pra cá, eu sou parente de vocês, estão tudo me esculambando.
3: Homem, vai desse p. Eu tenho pra mim que tu é parente da p. Pariu tua. Aquela tua mãe, aquela p. É, sabe?
2: Homem, respeito, senão você tá pegando pesado, viu?
3: Que pesado, homem. Pesado é um
2: c. Ó, eu tava avisando a seu pai aí.
3: Mas de quem, rapaz? Quem é você pra me ameaçar, rapaz?
2: Não, eu tava avisando que o preço da casa tava meio caro.
3: Ficando pra minha residência, me respeite, seu gaiato.
2: Não, peraí, você pelo menos, você não me conhece.
3: Mas você também não me conhece, não, pra estar com brincadeira pro meu lado, não, rapaz. Homem, se toca, rapaz, esse
2: ei, vamos baixar o tom de voz.
3: Quem baixa tom de voz, rapaz? Quem é você pra mandar eu baixar tom de voz?
2: Ô, moído, ô, moído aí.
5: Falta o telefone, rapaz.
2: Ah, que dica.

0: tá mal, tô me tratando mal, esculambação, pega, Paulo, fica coisando. Eu sou um cliente potencial, eu quero comprar umas casas.
1: Meu anjo, você deve ser a pessoa com mais mal careta que existe na face da terra.
0: É não.
1: Não cria vergonha nesta tua cara e para de ligar pra casa dos outros.
0: Não, você que tá ligando pra cá, oferecendo casa.
1: E eu vou dizer uma coisa, descobri em quem é, a confusão tá decretada. Você pode ser quem for.
0: Ai, ai, você já tá me desrespeitando.
1: Tô lhe desrespeitando, não, que você fica ligando pra casa dos outros, nesta tua cara e para de ligar pra casa dos outros.
0: Não, você que tá ligando pra cá, oferecendo casa.
1: E eu vou dizer uma coisa, descobri em quem é, a confusão tá decretada. Você pode ser quem for.
0: Ai, ai, você já tá me desrespeitando.
1: Tô lhe desrespeitando, não, que você fica ligando pra casa dos outros. Com pessoas que eu acho que você nem conhece direito, que você não tem nem vínculo, você não sabe nem quem é. Pra que tu tá fazendo isso?
0: Pra que você tá ligando pra mim?
1: Eu tô ligando pra você de... Paulo, com licença.
0: Não, diga Paulo, fique de fora aí, você ligou mesmo pra cá.
1: Rapaz, liguei não, que você ligou pra minha casa, tirando brincadeira, com pessoas que você nem conhece.
0: Eu conheço o Paulo.
1: Eu vou desligar, eu quero que você ligue de novo.
0: Não, não vou ligar não, gastar ligação.
1: Você não tem o que fazer, não. Vai trabalhar sem vergonha. Vai, marginal.
0: Eu não, hora dessa.
1: Marginal, eita, marginal.
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1: 7 horas e 7 minutos.
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0: Zeta. Eu já gosto de guaiaca também. Meu irmão tem uma dessa.
1: Mas que barbaridade, rapaz. Não vai pedir meu tirador também?
0: Não. Essa não me serve.
1: Vamos embora.

0: 7:33.
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0: 7:42.
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2: Novela.
3: No final de semana.
2: Netinho. Nos domingos.
3: Mas o que é que você menos gosta na televisão?
2: Eu não sei, eu assisto
3: televisão, não
2: sabe novela, assisto esse programa
3: aí. Mas tivesse um programa assim que você não gosta, assim...
2: Ah, aquele alerta, não sei o que, alerta,
3: cidade
2: alerta, não gosta
3: aqui.
2: Ah, não? Por mim não passava, não.
3: Por quê?
2: Porque só passa coisa ruim, né?
3: E o que você mais gosta, o quê?
2: Não, eu não assisto televisão, não. Eu assisto televisão só a novela de tarde, estou em casa e de noite eu assisto as novelas, pronto.
3: Lore, você se lembra?
2: Às vezes eu assisto Netinho, Faustão, Gugu, essas coisas. Caceta e Planeta eu não gosto, não sei o que, da Diarista eu não gosto. Às vezes passando aí no, nos coisas, mas não assisto.
3: E você gosta das propagandas?
2: Não. Gosto muito não, nunca assisto não. Gosto de Hebe.
3: Ah, Hebe é boa, ela já tem 78 anos de SBT.
2: Gosto de Hebe, de Ratinho. Mas não assisto mais Hebe, Ratinho, não, da novela.
3: Por quê?
2: Porque às vezes eu tô conversando ali na calçada, as vizinhas aí...
3: Pronto, Loura. Era só pra isso mesmo, pra saber como é que você tava, pra saber sua opinião. Em relação à opinião, nós vamos mandar isso aqui pra a Globo pra ela ver se modifica aí a programação, bota só novela.
2: Tá bom.
3: Aí me diz uma coisa, essa loura aí que eu tô falando, seu nome é Lourivane, né?
2: Ei, como você me descobriu?
3: Eu lhe conheço, Lourivane.
2: Quem é você?
3: Você parece com Cuca.

0: Como é?
1: Aquela cuca do sítio do Picapão Amarelo, aquela jacaré.
0: Olha, você tá com brincadeira, viu? Vai pra merda, meu.
1: Tô não, tu parece uma cuca.
0: E tu, parece com quem? Um camaleão?
1: E a minha cuca, não é você?
0: De jeito nenhum, quem é cuca é você, camaleão. Alô?
1: Alô, cuca tá aí, tá?
0: Rapa porra, rapaz! Alô?
1: Ei, cuca, você não vai pro sítio do Picapão Amarelo, não?
0: Rapaz, procura o que fazer. Se você não tiver o que fazer, eu tenho, entendeu? Vai pra porra!
1: Porque seu cabelo parece com de cuca.
0: Oi?
1: Cuidado com a cuca, que a cuca te pega.
0: Vai dar... Tem um diabo mesmo.
1: Pega daqui, pega de lá. Cuidado com a cuca, que a cuca te pega.
2: Mas você não vai...
1: Mandar prender a cuca?
2: Você não vai mandar, seu filho da p***. Sua mãe tomar na p***, ladrão.
0: Diga.
1: Ei, cadê a Loura, hein?
0: Olha, eu vou ligar pra polícia porque eu tô esperando o telefone do meu irmão e você só atrapalhando, viu?
1: Não, cuca, você fica só me
0: escondendo. Vai agora pra delegacia pra um soldadinho pra cá pra lhe pegar, cara.
1: E cadê a cuca?
0: Você não deixa o povo fazer ter o que fazer, rapaz.
1: É por cima do Picapão Amarelo.
0: É você, porra.
1: Ei, que isso?
0: Tá perturbando, seu povo?
1: Mas espanta os meninos, cuca. Ai, uma cuca dessa.
3: É, seu filho de ra... Vai tomar no c... Seu filho de quenga.
1: Ei, sai daí, chama cuca aí, chama.
3: Aqui tem um bina, tu tá ligado, meu irmão?
1: Mas pena cara de cuca, tem bina.
3: Viu?
1: É, cuca é boa pra espantar menino, né?
3: Tu é muita do idiota, cachorro.
1: É, rapaz, tu não sabe quem tá falando, não.
3: Nada, compadre.
1: Chama cuca aí.
3: Vai tomar no c...
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0: 10:53.
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2: Para você ter saúde e mais qualidade de vida, é preciso se alimentar bem. E para se alimentar bem, equilíbrio e variedade não podem faltar à mesa. E nada de gula, viu?
3: 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Além de terem um custo mais baixo, são mais nutritivos. 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

0: De cores diferentes. Um prato colorido, além de mais bonito, está cheio de nutrientes.
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Oremos. Senhor, sede propício a vossos fiéis e benigno, multiplicai neles os dons da vossa graça, para que, fervorosos na fé, esperança e caridade, perseverem sempre vigilantes na observância dos vossos mandamentos. Por nosso Senhor Jesus Cristo, vosso Filho, que é Deus e convosco vive e reina na unidade do Espírito Santo, por todos os séculos dos séculos.

Leitura do Livro da Sabedoria. Não há além de ti outro Deus que cuide de todas as coisas e a quem devas mostrar que teu julgamento não foi injusto. A tua força é princípio da tua justiça, e o teu domínio sobre todos te faz para com todos indulgente. Mostras a tua força a quem não crê na perfeição do teu poder. E nos que te conhecem, castigas o seu atrevimento. No entanto, dominando tua própria força, julgas com clemência e nos governas com grande consideração. Pois quando quiseres, está a teu alcance fazer uso do teu poder. Assim procedendo, ensinastes a teu povo que o justo deve ser humano, e a teus filhos deste a confortadora esperança de que concedes o perdão aos pecadores. Palavra do Senhor.

Ó Senhor, vós sois bom e clemente, sois perdão para quem vos invoca. Escutai, ó Senhor, minha prece, o lamento da minha oração.

0: Leitura da carta de São Paulo aos Romanos. Irmãos, também o Espírito vem em socorro de nossa fraqueza, pois nós não sabemos o que pedir, nem como pedir. É o próprio Espírito que intercede em nosso favor, com gemidos inefáveis. E aquele que penetra o íntimo dos corações sabe qual é a intenção do Espírito, pois é sempre segundo Deus que o Espírito intercede em favor dos santos. Palavra do Senhor.
1: Graças a Deus.

0: Senhor esteja convosco.
1: Ele está no meio de nós.
0: Proclamação do Evangelho de Jesus Cristo segundo São Mateus. Naquele tempo, Jesus contou outra parábola à multidão. O reino dos céus é como um homem que semeou boa semente no seu campo. Enquanto todos dormiam, veio seu inimigo, semeou joio no meio do trigo e foi embora. Quando o trigo cresceu e as espigas começaram a se formar, apareceu também o joio. Os empregados foram procurar o dono e lhe disseram: Senhor, não semeaste boa semente no teu campo? De onde veio então o joio? O dono respondeu: foi algum inimigo que fez isso. Os empregados lhe perguntaram: queres que vamos arrancar o joio? O dono respondeu: não, pode acontecer que arrancando o joio, arranqueis também o trigo. Deixai crescer um e outro até a colheita. E no tempo da colheita direi aos que cortam o trigo: arrancai primeiro o joio e amarrai-o em feixes para ser queimado. Recolhei, porém, o trigo no meu celeiro. Jesus contou-lhes outra parábola. O reino dos céus é como a semente de mostarda que um homem pega e semeia no seu campo. Embora ela seja a menor de todas as sementes, quando cresce fica maior do que as outras plantas e torna-se uma árvore, de modo que os pássaros vêm e fazem ninhos em seus ramos. Jesus contou-lhes ainda uma outra parábola. O reino dos céus é como o fermento que uma mulher pega e mistura com 3 porções de farinha, até que tudo fique fermentado. Tudo isso falou Jesus em parábolas às multidões. Nada lhes falava sem ser parábolas, para se cumprir o que foi dito pelo profeta: abrirei a boca para falar em parábolas, vou proclamar coisas escondidas desde a criação do mundo. Então Jesus deixou as multidões e foi

para casa. Seus discípulos aproximaram-se dele e disseram: explica-nos a parábola do joio. Jesus respondeu: aquele que semeia boa semente é o filho do homem. O campo é o mundo. A boa semente são os que pertencem ao reino. O joio são os que pertencem ao maligno. O inimigo que semeou o joio é o diabo. A colheita é o fim dos tempos. Os ceifadores são os anjos. Como o joio é recolhido e queimado ao fogo, assim também acontecerá no fim dos tempos. O Filho do Homem enviará os seus anjos, e eles retirarão do seu reino todos os que fazem outros pecar e os que praticam o mal. E depois os lançarão na fornalha de fogo. Ali haverá choro e ranger de dentes. Então os justos brilharão como o sol no reino de seu Pai. Quem tem ouvidos, ouça. Palavra da Salvação. Podem sentar-se. Queridos irmãos e irmãs, Jesus sempre usou de muitas palavras simples. Acredito que quem planta e colhe, quando se fala de semente, sabe muito bem. Acredito que aqui tem muitos especialistas em sementes, em plantação, em colheita, em terra, em cultivo. E quando se fala da palavra, nesse sentido que Jesus aqui fala do reino, fala das pragas, fala da erva daninha, muitos de nós entendemos, pelo menos fisicamente ou aparentemente. Mas o problema é que Jesus não quer ficar só nisso, que é uma coisa simples, ou nas coisas materiais. Jesus aqui está dizendo, falando sobre a nossa existência, a nossa vida, a nossa vida. O demônio tem uma missão única na sociedade, porém na nossa vida pessoal, diante dos eleitos de Deus. Aos eleitos, aos batizados, aqueles que Deus escolheu e fez e deixou a sua marca, que é definitiva. O batismo deixa uma marca definitiva na nossa vida. Por isso as coisas sagradas da nossa vida são definitivas. Por isso o matrimônio, a igreja ensina que é definitivo, não é para separação. É para sempre, até que a morte o separe. O sacerdócio é para sempre, não é para se romper. É para a eternidade, é uma demonstração mais simples do que é o eterno, que não tem meias palavras. Por isso Jesus não usa de meias palavras, usa de palavras simples para chegar naquilo que é a revelação. Como vimos também nas outras leituras, Deus deu o seu Espírito através dos profetas para que nós possamos, escutando a voz, escutando o Senhor, deixar que esta semente, que é o Espírito Santo que foi implantado dentro de nós no batismo, possa germinar, possa dar frutos. Frutos. Por isso a vida de um cristão não tem sentido se não evangeliza. A vida de um batizado não tem sentido se não é para dar a vida, para servir. A vida de um matrimônio não tem sentido se não está aberto a cumprir a missão própria do casado. Um solteiro, um viúvo, a viúva, temos uma missão, todos nós temos uma missão. Se temos dentro de nós, de verdade, desabrochando, porque como escutamos a palavra, nós temos que dar o nosso sim. Você precisa dar o seu sim. O Senhor se apresenta, nos dá o seu Espírito, nos dá a sua vida, que é eterna, que não é uma meia vida, é plena. E se nós estamos aqui celebrando esse mistério, que por mais que conheçamos e estudemos e queiramos conhecer a Eucaristia, nós não chegaremos a conhecer tudo. Vamos compreender isso só no céu. Aqui nós vivemos pela esperança. Deus fez uma promessa, eu acredito que Deus não é mentiroso e eu obedeço essa promessa. Por essa promessa eu posso viver na castidade. Por essa promessa eu posso dar um sim à vontade de Deus, negando a minha vontade para fazer a vontade de Deus. Nessa esperança, os jovens podem abandonar seus projetos de um casamento, de ganhar dinheiro, de grandes profissões, para ser padre, para ser uma freira, para evangelizar.

Nesta mesma esperança, o dinheiro que você ganha, né, fazemos agora nesse período uma campanha, uma conscientização, um amadurecimento, uma evangelização sobre, por exemplo, o dízimo. Quem tem essa esperança do céu, não acumula na terra. Porque nosso acumular é no céu, é o que conta, não é o que nós temos aqui. Não são as fazendas, os bens, as casas, os tesouros que temos aqui. Isso não conta. O que conta são os bens que temos no céu. Por isso, todo mês você tira do seu bolso o dízimo. Se não fôssemos tão hipócritas e conhecêssemos a palavra dízimo, que no dicionário diz 10%, a igreja não precisaria de fazer tantas campanhas e não sei quanta coisa para dar conta de manter a estrutura e de evangelizar e de oferecer mais serviços. A igreja, a sociedade, a comunidade, a cidade, se tivéssemos uma séria evangelização, não precisaria falar muita coisa sobre o dízimo. Não seria necessário fazer campanhas. Porque se nessa esperança do céu, que é a máximo, acúmulo que podemos fazer, que vale a pena, aqui na terra o que Deus nos dá, nós dividimos. Colocamos a serviço do próximo. Não vivemos para nós mesmos. Foi o que fez Jesus Cristo. Nós celebramos esse mistério porque na pessoa de Jesus Cristo há uma verdade que é plena. Eu não estou aqui por um acaso. Você não está aqui por um acaso. Estamos aqui porque fomos convocados pelo Espírito Santo para fazer com que através do nosso corpo, do seu corpo, da sua vida, Deus seja glorificado. A sua cidade seja santificada, seja abençoada. Através da sua santificação, através do ouvir a palavra, através do deixar, dar o seu sim à palavra de Deus e deixar que ela te conduza. O que nós celebramos é vida plena. Cristo se entregou em plenitude. A verdade plena nós contemplamos na Eucaristia. Não é meia. Não é mais ou menos. A Eucaristia é verdade plena. Por isso é difícil explicar. Porque na Eucaristia Jesus se entregou. É Cristo mesmo. Pessoalmente. É uma pessoa. Nós comemos sim a carne de Cristo. Bebemos sim o sangue de Cristo. Não é outra coisa. Não é uma representação. Não é uma ideia. Como tantas e todas as ideologias. Não, é uma revelação. Jesus Cristo é a revelação do amor de Deus. Pessoalmente, Deus desceu à terra. Pessoalmente, na pessoa de Cristo. E é Ele que nos convocou. Ele é a palavra que nós ouvimos. É Ele que entra dentro de nós pelos ouvidos e pode ficar alojado em nosso coração. E é a nossa arma. Esta é a nossa arma. Para nos defender diante das tentações, diante dos medos, diante das catástrofes, diante das guerras, diante das mentiras, diante das injustiças que sofremos no dia a dia, é Ele o nosso Senhor. Por isso que nós celebramos esse mistério que nós celebramos, nós precisamos dEle para ter em nós também a vida plena. Ninguém pode viver a vida em plenitude se não tem Jesus Cristo. Por isso Jesus diz: tomai todos e comei, tomai todos e bebei. Quem vai dizer outra parte de São João? Quem comer da minha carne e beber o meu sangue terá parte comigo. O que nós fazemos nessa terra, a não ser apontar todo o nosso ser para o céu? Quem não vive assim, não descobriu ainda a sua missão nessa terra. Porque isso é sentir-se ligado, unido intimamente ao Senhor. Que a palavra nos faz perceber justamente isso. Por isso o inimigo tem uma missão, que é de nos fazer amadurecer. A tentação, a perseguição, tem uma pedagogia de Deus. Para que ninguém pense que consegue pelas próprias forças. Ser fiel no matrimônio, ser fiel na castidade, na juventude, no namoro, no noivado. Ninguém consegue pelas próprias forças. Precisamos aprender cada dia a depender do nosso Senhor.

0: depender dele. Por isso rezamos todo dia. Por isso participamos como parte, como membro, corpo, como membro vivo do corpo de Cristo, que é a Igreja, da Eucaristia, no mínimo dominical. No mínimo. Para nos estarmos unidos, não nos dispersarmos, para que a palavra que é proclamada, o mistério que é revelado aos pequeninos, nós só voltamos para casa felizes de verdade, preenchidos, completos, ao participarmos da Eucaristia, se temos um coração de pequenino, humilde, humilde. Um soberbo não compreende o Senhor, não compreende a missão, não compreende a vida. Porque um soberbo quer tomar o lugar de Deus. Humilde é aquele que está sempre aberto, desejoso, e quando o Senhor fala, está sempre atento e percebe o acontecimento. Porque Deus não fala só com palavras. Ele fala com aquele acontecimento que te roubaram, que te humilharam, que te desprezaram. Aquelas palavras duras que a tua esposa te falou, teu marido te falou, teu pai te corrigiu. É Deus que está falando, é Deus que está te amando, é Deus que está querendo te tirar do inferno para te fazer viver a vida de filho, livre. O demônio nos faz escravos. Deus nos apresenta a verdadeira liberdade. É a nossa missão. Isso é a beleza da vida, viver a nossa missão como livres, filhos de Deus. Que como temos uma intimidade com Deus, conhecemos a nossa vida, nos criou, nos deu tudo para que possamos de fato ser testemunhas dele. Vós sois o sal da terra, sois a luz do mundo, sois o fermento. Há uma ordem dada por Deus que aos seus, eu acredito que a todos nós, temos uma missão de, no dia a dia, 24 horas por dia, ser luz, ser sal. O sal, para cumprir a sua missão, ele se dissolve, desaparece. Você coloca na panela, ninguém diz, eu vou comer um prato de sal. Impossível. É um pouquinho. É a vida de um cristão no mundo. Um dia a dia, vai dando a sua vida, perdoando, perdoando. E assim Deus vai manifestando ao mundo, através de nós, que somos chamados a ser luz, a luz do céu, a luz Cristo, o mundo vai conhecendo a Cristo. Por isso, alegremos-nos, irmãos, que essa liturgia nos ajude a entrar no mistério do amor de Deus e nos envolver com o nosso ser, com a nossa vida, com tudo o que temos e somos. Tudo o que temos e somos, unidos à Igreja. Louvado seja nosso Senhor Jesus Cristo. Em pé, professemos a nossa fé. Creio em Deus Pai, Todo-Poderoso, Criador do céu e da terra, e em Jesus Cristo, seu único Filho, nosso Senhor.
1: Foi concebido pelo poder do Espírito Santo, nasceu da Virgem Maria, padeceu sob Pôncio Pilato, foi crucificado, morto e sepultado, desceu à mansão dos mortos, ressuscitou ao terceiro dia, subiu aos céus, está sentado à direita de Deus Pai Todo-Poderoso, e onde há de julgar os mortos.
2: Creio no Espírito Santo, na Santa Igreja Católica, na comunhão dos santos, na remissão dos pecados, na ressurreição da carne, na vida eterna. Amém.
0: Caríssimos irmãos, nós não sabemos o que pedir nas nossas orações. Deixemos que o Espírito Santo interceda por nós e invoquemos confiadamente o Pai Celeste, dizendo: Senhor, nosso refúgio, ouvi-nos.

0: para que o nosso bispo Dom Henrique e os seus presbíteros diáconos semeiem a boa semente no campo de Deus e a confiem aos cuidados de Jesus e de sua mãe, oremos.
1: Senhor, nosso refúgio, ouvi-nos.

0: para que ninguém julgue os outros com dureza e todos saibam ser justos e humanos, como Deus é indulgente para com todos, oremos.
1: Senhor, nosso refúgio, ouvi-nos.
0: Para que Deus purifique o mundo dos seus erros, cure as doenças, afaste a fome, acabe as guerras e dê a paz do coração aos que não têm, oremos.
1: Senhor, nosso refúgio, ouvi-nos.
0: Para que os adultos, os adolescentes e os jovens saibam descobrir, contemplar e respeitar as maravilhas criadas por Deus, oremos.
1: Senhor, nosso refúgio, ouvi-nos.
0: Para que Deus nos faça evitar todo pecado, nos leve a reconhecer a nossa pequenez e a grandeza da vocação que Ele nos deu, oremos.
1: Senhor, nosso refúgio, ouvi-nos.
2: Senhor, que conheceis como ninguém o trigo que por vós foi semeado no coração de cada ser humano, não deixeis que ele seja sufocado pelo joio que o inimigo aí semeia quando dormimos. Por Cristo nosso Senhor. Amém.

0: Orar, irmãos e irmãs, para que esta nossa família reunida em nome de Cristo possa oferecer um sacrifício que seja aceito por Deus Pai Todo-Poderoso.
1: Ó Senhor, por tuas mãos esse sacrifício, para a glória do teu nome, para o nosso bem e todas.
0: Ó Deus, no único sacrifício da cruz, levastes à plenitude os diversos sacrifícios da antiga lei. Aceitai esta oblação das mãos dos vossos fiéis e santificai-a com a mesma bênção que destes à oferta de Abel, a fim de que sirva para a salvação de todos o que cada um trouxe em vossa honra. Por Cristo nosso Senhor.
2: Amém.
0: Senhor esteja convosco.
2: Ele está no meio de nós.
0: Orações ao alto.

0: coração sai dele.
1: Demos graças ao Senhor nosso Deus.
0: É o nosso dever e a nossa salvação.
1: Na verdade, é digno e justo. É nosso dever e salvação dar-vos graças sempre e em todo lugar.
0: É o nosso dever e a nossa salvação.
1: Na verdade, é digno e justo. É nosso dever e salvação dar-vos graças sempre e em todo lugar. Senhor Pai Santo, Deus Eterno e Todo-Poderoso, vós nos concedeis a cada momento o que mais nos convém e conduzis a vossa igreja por admiráveis e diversos caminhos. Vós não cessais de ajudá-la com a força do Espírito Santo para que, sempre fiel ao vosso amor, jamais deixe de invocar-vos na tribulação, nem se esqueça de louvar-vos na alegria, por Cristo Senhor nosso. Por isso, associados aos coros dos anjos, nós vos louvamos com alegria, dizendo a uma só voz: Santo, Santo, Santo, Senhor Deus do Universo, o céu e a terra proclamam a vossa glória. Hosana nas alturas, bendito que vem em nome do Senhor, hosana nas alturas. Na verdade, vós sois santo, ó Deus do Universo, e tudo o que criastes proclama o vosso louvor, porque por Jesus Cristo, vosso Filho e Senhor nosso, e pela força do Espírito Santo, dais vida e santidade a todas as coisas, e não cessais de reunir para vós um povo que vos ofereça em toda parte, do nascer ao pôr do sol, um sacrifício perfeito. Por isso, ó Pai, nós vos suplicamos, santificai pelo Espírito Santo as oferendas que vos apresentamos para serem consagradas, a fim de que se tornem o corpo e o sangue de nosso Senhor Jesus Cristo, vosso Filho, que nos mandou celebrar estes mistérios.
2: Enviai o vosso Espírito Santo.
1: Na noite em que ia ser entregue, Jesus tomou o pão, pronunciou a bênção de ação de graças, partiu e o deu a seus discípulos, dizendo: Tomai todos e comei, isto é o meu corpo que será entregue por vós.

do mesmo modo, no fim da ceia, ele tomou o cálice em suas mãos e, dando graças novamente, o entregou a seus discípulos, dizendo: Tomai todos e bebei, este é o cálice do meu sangue, o sangue da nova e eterna aliança, que será derramado por vós e por todos para a remissão dos pecados. Fazei isto em memória de mim.

0: Mistério da fé.
1: Anunciamos, Senhor, a vossa morte e proclamamos a vossa ressurreição. Vinde, Senhor Jesus.
0: Celebrando agora, ó Pai, o memorial da paixão redentora do vosso Filho, da sua gloriosa ressurreição e ascensão ao céu, e enquanto esperamos sua nova vinda, nós vos oferecemos em ação de graças este sacrifício vivo e santo.
1: Aceitai, ó Senhor, a nossa oferta.
0: Olhai com bondade a oblação da vossa Igreja e reconhecei nela o sacrifício que nos reconciliou convosco. Concedei que, alimentando-nos com o corpo e o sangue do vosso Filho, repletos do Espírito Santo, nos tornemos em Cristo um só corpo e um só Espírito.
1: O Espírito nos una num só corpo.
0: Que o mesmo Espírito faça de nós uma eterna oferenda para alcançarmos a herança com os vossos eleitos, a Santíssima Virgem Maria, Mãe de Deus, São José, seu Esposo, os vossos santos apóstolos e gloriosos mártires, e todos os santos que não cessam de interceder por nós na vossa presença.
1: Fazei de nós uma perfeita oferenda.
0: E nós vos suplicamos, Senhor, que este sacrifício da nossa reconciliação estenda a paz e a salvação ao mundo inteiro. Confirmai na fé e na caridade a vossa Igreja que caminha neste mundo.

0: com o vosso servo, o Papa Leão, e o nosso Bispo Henrique, com os bispos do mundo inteiro, os presbíteros e diáconos, os outros ministros e o povo por vós redimido. Atendei propício às preces desta família que reunistes em vossa presença. Reconduzi a vós, Pai de misericórdia, todos os vossos filhos e filhas dispersos pelo mundo inteiro.
1: Lembrai-vos, ó Pai, da vossa Igreja.
0: Acolhei com bondade no vosso reino os nossos irmãos e irmãs que partiram desta vida e todos os que morreram na vossa amizade. Unidos a eles, esperamos também nós saciar-nos eternamente da vossa glória, por Cristo Senhor nosso. Por ele dais ao mundo toda a graça, todo o bem e toda a graça. Por Cristo, com Cristo, em Cristo, a vós, Deus Pai Todo-Poderoso, na unidade do Espírito Santo, toda a honra e toda a glória, por todos os séculos dos séculos.
1: Amém.
0: Obedientes à palavra do Salvador e formados por seu divino ensinamento, ousamos dizer: Pai nosso que estais no céu, santificado seja o vosso nome. Venha a nós o vosso reino, seja feita a vossa vontade, assim na terra como no céu. O pão nosso de cada dia nos dai hoje. Perdoai-nos as nossas ofensas, assim como nós perdoamos a quem nos tem ofendido. E não nos deixeis cair em tentação,
1: mas livrai-nos do mal.
0: Livrai-nos de todos os males, ó Pai, e dai-nos hoje a vossa paz. Ajudados pela vossa misericórdia, sejamos sempre livres do pecado e protegidos de todos os perigos, enquanto aguardamos a feliz esperança e a vinda do nosso Salvador Jesus Cristo.

0: glória para sempre.
1: Senhor Jesus Cristo, dissestes aos vossos apóstolos: eu vos deixo a paz, eu vos dou a minha paz. Não olheis os nossos pecados, mas a fé que anima a vossa igreja. Dai-lhe, segundo o vosso desejo, a paz e a unidade. Vós que sois Deus com o Pai e o Espírito Santo.
0: Amém.
1: A paz do Senhor esteja sempre convosco.
0: O amor de Cristo nos unirá.

0: Felizes os convidados para a ceia do Senhor. Eis o Cordeiro de Deus, que tira o pecado do mundo.
1: Senhor, eu não sou digno de que entreis em minha morada, mas dizei uma palavra e serei salvo.

Nós vos pedimos, Senhor misericordioso, permanecei junto ao vosso povo e fazei passar da antiga para a nova vida aqueles que iniciastes nos mistérios do céu.

0: por Cristo nosso Senhor. Temos um casal completando 13 anos de casamento, Alessandro e Elisângela. Quem são? Estão por aqui. Quem são também os outros aniversariantes que estão na Assembleia? Tem alguém? Pedimos a Deus que sempre, a vida matrimonial sempre é um sinal de Deus. Por mais que muitas vezes se vá um pouco a tapas e beijos, mas sempre o perdão é o mistério da sobrevivência, que não é sobrevivência, não é a palavra mais certa. Né? É poder viver o mistério do dia a dia, o perdão. É o que Deus nos ensina sempre, sempre aberto a perdoar a nossa vida, a nos perdoar. Assim também na vida matrimonial, se tem este espírito de estar disposto a perdoar, e muitas vezes no absurdo, então Deus vai abençoando, amadurecendo. Então a vida matrimonial é um mistério de Deus e é um sinal também da sua presença nesse mundo. Então peçamos a Deus que abençoe esse casal, que os ajude a serem fiéis até que a morte os separe, como um dia fizeram a promessa diante do Senhor. Por isso Deus vos abençoe, vos guarde sempre, vos proteja, em nome do Pai, do Filho e do Espírito Santo. Quem são os outros aniversariantes? Estão aqui? Vamos rezar uma Ave Maria, pedindo, fica também vocês. Uma Ave Maria pedindo a Deus pela vida, para que a Virgem Maria seja também a vossa mãe. Né? A mãe que nos deu seu Filho para perdoar nossos pecados e deixou os sacramentos para perdoar nossa vida e nos alimentar, para estarmos sempre unidos ao céu. Ave Maria, cheia de graça, o Senhor é convosco. Bendita sois vós entre as mulheres. Bendito é o fruto do vosso ventre, Jesus. Santa Maria, Mãe de Deus, rogai por nós, pecadores, agora e na hora de nossa morte. Amém. Parabéns. Deus abençoe e os guarde sempre. Bom?
1: Em nome da nossa comunidade, nós também gostaríamos de agradecer o senhor, o padre José Antônio, pelo seu sim nessa ausência do nosso pároco, do padre Flávio. Então, que Deus abençoe a sua vida, a sua missão, e que o Senhor continue tendo saúde e muita sabedoria vinda do Espírito Santo para continuar a sua missão tão maravilhosa. E nós, como mães que oram pelos filhos, também gostaríamos de rezar uma Ave Maria pelos nossos filhos prediletos. Os párocos, os sacerdotes, são os nossos filhos prediletos. Ave Maria, cheia de graça, o Senhor é convosco. Bendita sois vós entre as mulheres, e bendito é o fruto do vosso ventre, Jesus. Santa Maria, Mãe de Deus, rogai por nós, pecadores, agora e na hora de nossa morte. Amém.
0: Obrigado pela acolhida. Também conto com as vossas orações, como já disse a irmã, e que Deus nos dê a graça de sempre estar unidos uns aos outros na fé. Senhor esteja convosco. Abençoe-vos o Deus Todo-Poderoso, Pai, Filho e Espírito Santo. Irmãos e irmãs, idem em paz, o Senhor vos acompanhe.
2: Graças a Deus.

9:08. 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
0: 9 horas da manhã, mais 22 minutos. 9h22, estamos chegando no seu rádio.
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0: Hoje é domingo, dia 19 de julho de 2026.
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0: A partir de agora, o melhor da música sertaneja desfila no seu rádio.
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0: Manhã gostosa de domingão, a temperatura na casa dos 25 graus aqui em Laguna Carapã.
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0: Estamos pedindo licença para entrar no seu lar e ficar juntinho contigo até as 11 da manhã. Por aqui, Baito Godinho que te diz, bom dia, bom dia, bom dia.
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0: 99997-1049 tá liberado a partir de agora.
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0: Desejando que esse seja o melhor domingo da sua vida, eu te convido a ficar comigo até as 11 da manhã aqui nas ondas da Interativa FM.
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0: Às 9 horas da manhã, mais 24 minutos, vem chegando a primeira de hoje, João Carreira e Capataz, eu, a Viola e ela. 9:24, bom dia!

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0: Legal, legal, 9 horas da manhã, mais 34 minutos. 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Manhã gostosa de domingão até as 11 da manhã, eu, Baíto Godinho, te faço companhia. 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Quem está na sintonia lá na cidade de Dourados é o Nego Godinho, também a Cleide. Bom dia, um excelente domingo a vocês. Lá no bairro Nossa Senhora do Cacopê, tá lá minha mãe, Dona Maria Sebastiana, benção mãe. Vamos à primeira participação de áudio neste domingão aqui na sua Rádio Interativa FM. Alô, bom dia.
1: Bom dia, Ribas. Bom dia, Paito. Coloca no sorteio.

0: Potatoes, o
1: Ô,
0: que
1: louco.
0: tiver aí. Carlos Francisco da Conceição, bom final de semana para você e a família de vocês todos. Fique tudo com Deus.
2: Amém, amém. Valeu, Carlão. Excelente domingo. Quem mais? Alô, bom dia.
3: Bom dia, Baíto. Quero participar do sorteio. Quero ouvir a música Peão Folgado.
2: Beleza, essa é a minha amiga Eliane na sintonia da rádio. Quem mais? Alô, bom dia.
4: Bom dia, meu amigo Baíto. Tudo
2: Oi,
4: bem?
2: Oi, bom dia.
4: Eu tô bem, graças a Deus. Toca pra mim uma música com o Leonardo. Pode ser aquela Cristal Quebrado. Só pra mim ouvir mesmo. E eu quero participar do sorteio. Me coloca aí no sorteio, tá bom? Fica com Deus. Amém. Tchau, ótimo domingo.
2: Valeu a Genilda lá do Bocajá na sintonia da rádio. Bom dia, um excelente domingo. Bom dia, eu quero participar do sorteio. Meu nome é Eliandra de Aquino. Bom dia, Baíto. Sou o Erasmo Lima e quero participar do sorteio. Tá certo, seu Erasmo. Bom dia, Baíto. Tudo bem com você? Tudo ótimo. Quero participar do sorteio. Um ótimo domingo a todos. Mercedes de Oliveira Franco. Tem mais um áudio aqui. Vamos ouvir. Alô, bom dia.
5: Bom dia, seu Orvanildo. Toca pra nós aquela uma que não te esqueci, da Ana. E põe a nós no sorteio aí.
2: Valeu, valeu, bom dia, um excelente domingo, meu amigo Olício.
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2: Alô, bom dia.
7: Bom dia, Baíto. É o Orlando aqui, tá fazendo Três Capões. Coloca do Narleta aí no sorteio. Beleza, meu amigo?
2: Beleza.
7: É um bom domingo aí. A todos, você também.
2: Valeu, meu amigo Orlando, lá da Fazenda Três Capões. Bom dia, quero participar do sorteio. Desejo a todos um ótimo domingo. A Elida.

0: mais está na sintonia. Alô, bom dia.
1: Bom dia, pai. Tudo bem? Torquedo, Leandro Cardoso, sendo favor, plano. Põe a música Barquinho de Ouro, um favor, pra nós aí. Beleza?
0: Beleza.
1: Leandro Cardoso, por favor, põe um sorteio, por favor, aí. Beleza?
0: Beleza, beleza. Valeu, bom dia, bom dia. Um excelente domingo. Bom dia, Baíto. Desejo um domingo abençoado e cheio de bênçãos. Quero participar do sorteio e quero ouvir a música Perigosa e Linda da banda Corpo e Alma. Coloco o nome das meninas Agatha e Agnes Sense e também o esposo Josimar Sense. É a Simone Aquino Sense. Bom dia, Simone. Também meu amigo Chico. Entendeu? Bom dia, tudo bem? Tudo ótimo. Sou a Sônia Aragão e gostaria de participar do sorteio. Coloca também o meu bisneto, Brian e Yuri. Agora são 9 horas da manhã, mais 39 minutos. Vem chegando o sucesso Zé Henrique, Gabriel e a Dona do Meu Destino. Bom dia, bom dia.

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0: 9 horas da manhã, mais 49 minutos, faltando agora 11 minutinhos para as 10 da manhã.
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0: 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Manhã gostosa de domingão até as 11, eu te faço companhia e quero você juntinho comigo. Você já sabe, eu tenho para você neste domingão um Pix no valor de R$100. 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Portanto, não perca tempo, 999971049. Tá liberado para você participar comigo.
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0: Bom dia, Baito. Beleza? Beleza. Aqui é o Oziel. Quero participar do sorteio. Ótimo domingo a todos nós. Valeu, meu amigo Oziel.

0: E tem mais uma participação de áudio. Alô, bom dia.
1: Oiê, bom dia, tudo bem? Aqui é a Simone do Bocajá. Toca um modão aí pra nós. E eu quero participar do sorteio, tá bom? Valeu, bom final de semana pra vocês aí.
0: Valeu, valeu, Simone do Bocajá. Um ótimo domingo a todos aí no Bocajá. Bom dia, eu sou Mauro Ribeiro e gostaria de participar do sorteio. Bom dia, aqui é Fernanda. Um bom domingo a todos os ouvintes da rádio. Quero participar do sorteio. Fernanda, na sintonia da Rádio Interativa FM. Bom dia, Baíto. Quero participar do sorteio. Temos aqui na LAR, na fila, só ouvindo a rádio. Valeu, meu amigo Rafael Silva Moraes. Minha alma,
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0: E mais uma participação de áudio. Alô, bom dia.
3: Bom dia. Quero participar do sorteio. Um bom domingo para todos nós. É a Cícera Moura.
0: Valeu, valeu, Cícera Moura, já está participando. Bom dia, eu quero participar do sorteio. Um ótimo domingo a todos, Leone Galli. Bom dia, eu gostaria de participar do sorteio, Daniel Franco. Bom domingo. Bom dia, vai tudo bem? Tudo ótimo. Quero participar do sorteio, é a Florência Franco.

bom dia, senhor locutor mais apaixonado pelo barulho das músicas, mas barulho do bem, que já é uma tradição na nossa região. Se o senhor puder tocar a música Vai Embora com a banda Os Normais, oferecemos para toda a galera que curte e todos vocês que fazem o programa. Amém. Esse é o meu amigo Laércio Abreu, o Cobra. Bom dia, Baito. Bom dia. Quero participar do sorteio. Aqui é a Ruth. Um domingo abençoado a todos que estão ouvindo a rádio. Bom dia, Baito. Me coloca no sorteio do Pix. Aqui é o Rafael Gonçalves de Oliveira. Coloca uma música aí pra nós. Irmão da Lua, Zezé de Camargo e Luciano. Daqui a pouco eu atendo o seu pedido. Lá na serra, minha mãe querida. Bom dia. Quero participar do sorteio. Sandra Aquino. Bom dia, vai, tudo bem? Tudo ótimo. Gostaria de participar do sorteio. Aniette. Bom dia, Aniette, um ótimo domingo. Bom dia, quero participar do sorteio. Aqui é o Cairrisson. Bom dia, meu amigo Tranquilopá. Quero participar do sorteio. Aqui é o Abelino Peralta. Te desejo um domingo abençoado, meu amigo. Valeu a você também, meu amigo Alino. Bom dia, gostaria de participar do sorteio Lúcia Brizuela. Bom dia, Baito, bom dia, um ótimo domingo e coloca nosso nome no sorteio, Claudete Aranda Moreira e o Santaiano Antunes Moreira. Bom dia, Baito, quero participar do sorteio Sérgio Gale, coloca o nome da Jéssica. Bom dia, Baito, quero participar do sorteio, um ótimo domingo a todos. João Reis.

Tá todo mundo participando, você não pode ficar de fora. 99997-1049. Serra, minha mãe. Agora são 9 horas da manhã, mais 54 minutos. Faltando 6 para as 10, vem chegando o sucesso, atendendo o pedido. Perigosa e linda, corpo e alma. 9

0: Às 10 horas da manhã e um minuto, você ouviu aí Zezé de Camargo, irmão da lua, amigo das estrelas. Canta, Mirosmar.
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0: Atendendo pedidos aqui na sua 104,9 Interativa FM. Essa é daquelas que faz a cerveja abrir sozinha dentro da geladeira. Às 10 horas da manhã, mais 2 minutinhos, 10 e 2, atendendo o pedido, vem chegando Guilherme Silva e a Barquinha de Ouro.

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0: Eu tenho para você neste domingão um Pix do valor de R$100. 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Está liberado para você participar comigo.
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0: Ah, bom dia, quero participar do sorteio Ângelo Aquino. Bom dia, quero participar do sorteio Inocência Medina.
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0: Bom dia, quero participar do sorteio. Aqui é o Cabelo, manda um Renan e Raí pra nós. Um ótimo domingo a todos.
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0: Bom dia, Baito, coloca meu nome no sorteio Jane de Oliveira e toca a música do Zezé de Camargo e Luciano, não tenha dúvida.
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0: Daqui a pouco eu atendo o seu pedido, Jane. Bom dia, Baito, manda um alô aqui pra nós, para a Emily, Natiele, a Anne, Emanuele, Maria Eduarda e o Cauã.

O Johnny e o Diego. Amanhã é aniversário do Diego. Quero participar do sorteio do Pix. Essa é a Cleide, lá da cidade de Dourados, na sintonia da Rádio Interativa FM. Meu amigo Diego, que amanhã completa mais um ano de vida. Parabéns, felicidades. Bom dia, gostaria de participar do

eu sou o Paulo Ormedo e quero participar do sorteio. Bom dia, me coloca no sorteio Bianca Oliveira Matos e os meus filhos, Rodrigo Jara e Brian. Bom dia, eu sou o Odair, quero participar do sorteio e quero escutar o louvor Barquinho com Gisele e Cristina. Opa, bom dia, tudo bom? Tudo ótimo, quero participar do sorteio, Toninho Peralta. Bom dia, quero participar do sorteio, Cristina Florenciano, um ótimo domingo a todos. Bom dia, quero participar do sorteio, Nicolas Peralta, um bom domingo a todos. Bom dia, quero participar do sorteio, sou a Pamela Oliveira. Bom dia, tudo bem? Tudo ótimo, quero participar do sorteio. Meu nome é Silvina Lopes, um bom domingo a todos, que Deus abençoe, amém. Quando ele cansa, para e canta. Bom dia, um ótimo domingo, quero participar do sorteio, Hilário Engster. Desesperado, desaparece, só Deus quem sabe. Bom dia, príncipe da minha vida, Deus abençoe todos que estão ouvindo a rádio, quero participar do sorteio, Almerinda Cabral, tia Guainita, lá em Bonito, na sintonia da rádio. Bom dia, beza tia. Passarinho do pé. Bom dia, aqui é a Sueli, quero participar do sorteio. Eu também sofro. Bom dia, quero participar do sorteio de Orlete Correia. Uma criatura que hoje me vai sofrer. Bom dia, quero participar do sorteio. Meu nome é Vanessa Moraes, coloca minha mãe no sorteio. O nome é Luzia Souza, quero uma música rancheira. Bom dia, quero participar do sorteio, Maria Aparecida do Bocajá. Quando ele cansa, para e canta, ninguém compreende que está. Bom dia, aqui é a Olga Miranda, quero participar do sorteio. Alguém mandou aqui, final telefone 6211, quero participar do sorteio, mas não tem o nome, tá? Por gentileza, coloca o nome aí. Toda minha alma, e te adorava. Bom dia, eu sou a Júlia Marques e quero participar do sorteio. Para bom dia, aqui é o Sérgio da Central. Quero participar do sorteio. Toco a música para nós do Dino Rocha, Gaivota Pantaneira. Agora são 10 horas da manhã, mais 19 minutos, 10 e 19. Vem chegando o Manute e a mesa 12.

Aí você ouviu Chorei no Sinal com o Renan e Raí atendendo pedidos aqui na sua rádio Interativa FM. Agora são 10 horas da manhã.

0: mais 30 minutos.
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0: Esse é o seu especial de domingo, até às 11 da manhã no seu rádio.
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0: 99997-1049 está liberado para você participar comigo. E você já sabe, eu tenho para você neste domingão um Pix no valor de R$100.
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0: Bom dia, aqui é a Cleonice da comunidade São Jorge. Quero participar do sorteio. Manda pra eu ouvir a música Uma Rancheira. Um bom domingo.
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0: A todos aí na comunidade São Jorge. Bom dia, um excelente domingo.
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0: Bom dia, meu amigo, tudo bem? Tudo ótimo. Aqui é a Rosângela Pereira. Me coloca no sorteio do Pix. Obrigado e que Deus abençoe todos nós. Amém. Oi, gostaria de participar do sorteio de hoje. Ana Clara Nascimento.

0: dia, aqui é o Edivaldo. Gostaria de participar do sorteio. Valeu!
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0: 10 horas da manhã, mais 33 minutos. Chegando sucesso, atendendo a Cleide, lá de Dourados. Eduardo Costa, imagina eu.

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0: Agora são 10 horas da manhã, mais 48 minutos, faltando 12 para as 11. Está chegando a hora do sorteio deste domingão.
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0: Registrar aqui as últimas participações. Bom dia, eu sou o Ângelo Medina e gostaria de participar do sorteio. Bom dia, aqui é a Luciana, quero participar do sorteio. Bom domingo a todos.
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0: Bom dia, bom domingo a todos. Me coloca no sorteio. Olá, bom dia, sou a Alessandra Arguello. Gostaria de participar do sorteio. Bom dia, Baíto, feliz e abençoado dia para todos nós. Iracema Figueiredo, Ayumi, Yuki, Toshiyuki. Queremos participar de todos os sorteios. Deus abençoe com saúde e paz a todos nós. Amém. Bom dia, eu gostaria de participar do sorteio.

10:50, faltando 10 para as 11 da manhã, e chegou a hora do sorteio deste domingão. A você que está participando, vale a sua torcida.

sortear a pizza, oferecimento lá da Dalilas Pizzaria, meu amigo Leandro Dornelles. Número 22. Final do telefone 8289. Deixa eu ver aqui. 8289. Aniette Gonçalves, ganhadora da pizza. 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Deixa o coração de lado. Vamos lá, dirigindo. E agora o Pix do valor de R$100.

saiu. Seu coração. Número 58. O telefone 2467. Lavínia, ganhadora do Pix dos 100 reais neste domingão aqui na sua Rádio Interativa FM. Parabéns.

0: E chegamos ao final do programa deste domingão. Dia 19 de julho de 2026.
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0: A todos vocês que participaram, muito obrigado pela sua audiência, pela sua participação. Você que não ganhou, não fique triste. Domingo que vem eu volto com muito mais. Desejando que esse seja o melhor domingo da sua vida, que você tenha uma semana abençoada por Deus, eu tô indo embora. Fiquem todos com Deus, um beijo no seu coração e até domingo que vem. Tchau, tchau.

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1: 10 horas e 56 minutos.

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0: Não desligue o seu rádio. Deus tem muitas bênçãos para você. Vinde, cantemos ao Senhor, cantemos com júbilo a rocha da nossa salvação. Apresentemo-nos ante a sua face com louvores e celebremo-los com salmos, porque o Senhor é Deus e grande rei, grande acima de todos os deuses, e nas suas mãos estão as profundezas da terra e as alturas dos montes são suas. Seu é o mar, pois ele fez as suas mãos, formaram a terra. Vinde, adoremos e prostremo-nos e ajoelhemo-nos diante do Senhor que nos criou. Salmo 95, do versículo 1 até o versículo de número 6. Meus amados irmãos, preciosos ouvintes, Deus abençoe a todos vocês grandiosamente. É um prazer imenso poder estar falando com todos vocês nesta hora, através desta emissora, nosso programa Luz no Entardecer, através do qual esperamos que possamos estar ajudando vidas, ajudando pessoas, restaurando a alegria, restaurando a paz, restaurando a felicidade que talvez você tenha perdido e não consegue mais encontrar essa paz, esta felicidade, esta segurança, né? Então que Deus possa te abençoar.

unicamente. E que durante essa programação, tudo retorne para você, você seja renovado, restaurado, feito uma pessoa diferente novamente.

Terceiro é um programa todos os dias nesse horário aqui por essa emissora, né? É levando paz, levando a mensagem precursora da segunda vinda do Senhor Jesus Cristo, a mensagem que prepara os corações das pessoas para encontrar com Deus. Nós vamos orar neste momento, pedir que ele nos abençoe de uma forma toda especial neste momento. Eu convido você a orar juntamente comigo agora. Vamos orar ao nosso Deus. Música.

Vamos todos juntos agora a oração que Jesus nos ensinou. Você sabe qual é, né? Pai nosso que estás nos céus, santificado seja o teu nome. Venha a nós o teu reino, seja feita a tua vontade, assim na terra como no céu. O pão nosso de cada dia nos dá hoje, e perdoa-nos as nossas dívidas, assim como nós perdoamos aos nossos devedores, e não nos deixe cair em tentação, mas livra-nos do mal, porque teu é o reino, o poder e a glória para sempre. Ó Deus, esta oração o Senhor nos ensinou ali em São Mateus capítulo 6, ensinou para os seus discípulos, e como discípulos do Senhor que somos, também fazemos uso disto, não por um costume apenas, mas com o coração sempre pronto, ó Pai, disposto a pôr em prática, a cumprir, a se submeter ao teu reino, à tua vontade, como nos céus, os arcanjos, os querubins, os serafins, os anjos, tudo, ó Deus, estão em uma completa submissão ao Senhor. Em nome de Jesus Cristo, ó Pai, que o Senhor corrija o nosso espírito, educa o nosso espírito, Senhor, para também te servir, que ele possa estar submisso às tuas ordens. Pedimos isto, ó Pai, no precioso nome de nosso Senhor e Salvador Jesus Cristo. Muito obrigado, meu Deus, muito obrigado, meu Pai, por tudo. Continue conosco. Amém, Jesus, amém.

isso é verdade. Jesus é o único salvador, né? Está escrito assim na Bíblia Sagrada: em nenhum outro há salvação, porque também debaixo do céu nenhum outro nome há dado entre os homens pelo qual importa que sejamos salvos. Então, salvação é somente em Cristo Jesus, né? Se você vir procurar salvação na minha igreja, você não vai achar, a menos que eu te apresente Jesus. Mas se eu te apresentar a minha igreja, você vai continuar perdido como sempre, entendeu? Agora, se eu te apresentar Jesus, você vai então encontrar salvação. Por isso que é importante nós ocuparmos e pregarmos a palavra de Deus, porque a palavra, ela apresenta Jesus Cristo para o pecador, para o perdido. E é isso que ele precisa. Então, não, ninguém tem salvação. Não tem nenhum homem, nenhuma igreja, nenhum sistema salva ninguém. Apenas vamos ali onde nos unimos para ouvirmos a palavra. Por isso tem que ser pregada a palavra. Se não estiver pregando a palavra, saia disso, meu amigo. Saia disso, meu irmão. Entendeu? Saia dessa coisa, saia desse sistema. Porque está escrito em Apocalipse, capítulo 18, versículo 4. Sai dela, povo meu, para que não seja participante dos seus pecados e não incorra em suas pragas. 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Trazendo bênção para todas as nossas vidas.

belo tipo, uma bela segurança, uma âncora para o crente hoje, que sabe que aquela rocha que uma vez foi ferida, aquela água que certa vez jorrou do Calvário, vai conosco onde quer que estejamos. Oh, que coisa! Não volta a um certo lugar e diz: bem, nós tivemos água anteontem lá, nós temos água hoje, bem aqui, porque aquela rocha era Cristo, e Cristo é o mesmo ontem, hoje e eternamente. É isso mesmo, coisa maravilhosa, nós estamos com Jesus nesta hora.

Aleluia, graças a Deus, coisa maravilhosa, coisa preciosa, traz uma paz, um refrigério, né? Como você está na beira daquele riacho ali, aquela água, correndo entre as pedras, aquele barulhozinho, aqui traz uma paz, uma coisa gostosa, uma coisa maravilhosa, né? Pois bem, meus amados, nós só vivemos cansados, esgotados, estressados, se nós quisermos. Jesus oferece um total descanso para nós em São Mateus capítulo de número 11, versículo 28, dizendo: vinde a mim todos que estáis cansados e oprimidos e eu vos aliviarei, né? Então ele oferece descanso para nós, para nós vivermos assim. É lógico, outra escritura, o profeta Miqueias diz: levantai e andai, porque não é aqui o vosso descanso. Nosso descanso é Cristo. Fisicamente, é lógico, mas ele ajuda tanto nossa alma, nosso espírito e nosso corpo. Jesus Cristo, mesmo ontem, hoje e eternamente, oferece ajuda para a pessoa que desejar ajuda da sua parte.

vocês podem também ligar para nós. Nosso telefone é o 96050906, né? Sempre estamos colocando à disposição do nosso ouvinte. Às vezes é uma emergência, um pedido de oração, e você esteja passando por uma circunstância, um apuro, e quer uma ajudazinha de Deus. Nós podemos orar sim por você, colocar as suas dificuldades diante da presença do nosso Deus, e Ele vai te ajudar. Nosso Deus cura, nosso Deus é curador, cura câncer, cura tuberculose, cura diabetes, cura todos os tipos de males. Ele é curador, entendeu? Então, às vezes, é lógico, há coisas, meus irmãos, que nós não entendemos, mas há coisas que às vezes ele não vai curar, mas ele vai dar graça para a pessoa, vai dar condição, vai dar graça para a pessoa superar aquilo, como ele fez com Paulo. Ele disse: a minha graça te basta, porque o meu poder se aperfeiçoa na fraqueza. Isso não quer dizer que ele não é curador, isso não quer dizer que ele não tem condição, capaz, mas nós temos visto grandes milagres, e Deus está fazendo algo grande, né? Grandioso mesmo. Eu creio que logo nós podemos até trazer um testemunho aqui de uma menina, e como Deus abençoou grandemente a sua vida. Então, meus amados, Deus os abençoe, Deus os guarde e Deus os fortaleça, né? Nosso telefone é o 96050906. Pode mandar sua mensagem, texto, dizer: pastor, ore por mim, ore pela minha família, ore pela minha esposa, ore pelo meu esposo, ore por meus filhos. Nós vamos orar sim, Deus vai te ajudar, se você assim crer nesse Deus maravilhoso, que é esse Deus nosso, né? Ele está de braços abertos, te aguardando você vir a Ele.

bem, meus amados, foi muito bom até agora, lindas canções, né? Versículos das Sagradas Escrituras. Mas agora nós vamos passar para ouvir a palavra de Deus, que nós sempre dizemos assim, é o pão nosso de cada dia, né? A palavra, o alimento para nossas almas, que nos fortalece, nos dá tudo que nós precisamos, é a palavra. Tudo que existe é feito pelo poder da palavra de Deus. Então, que Deus te abençoe e nós vamos para ouvir a palavra do nosso maravilhoso Deus.

a graça e a paz, a comunhão de nosso Senhor Jesus Cristo esteja sobre a vida de vocês todos, meus amados ouvintes. Quero registrar desde o início que é um imenso prazer poder estar falando com todos vocês esta mensagem, vos cumprimentando e dialogando uns com os outros nesta hora através das Sagradas Escrituras. Espero sim perfeitamente, porque nisto eu descanso, tenho certeza do que o que eu estou pregando. Sim, se for vivido como disse Paulo na primeira carta aos Coríntios capítulo 15, vocês estarão no arrebatamento, estarão lá, sem dúvida alguma. Mesmo eu, se não viver isso, não estarei. Mas se viver o que eu prego, eu estarei lá, sem dúvida alguma. Então é um prazer muito grande falar com todos vocês. E neste momento eu gostaria de já entrar direto na leitura das Sagradas Escrituras, porque vamos aproveitar bastante o tempo, porque o nosso tempo é muito resumido. Em Apocalipse capítulo 20, versículo de número 5 e 6, diz a Bíblia para nós: mas os outros mortos não reviveram até que os 1000 anos se acabassem. Esta é a primeira ressurreição. Bem-aventurado é santos aqueles que têm parte na primeira ressurreição. Sobre este não tem poder a segunda morte, mas serão sacerdotes de Deus e de Cristo e reinarão com eles 1000 anos. Pois bem, vamos ouvir uma linda canção e depois nós retornaremos com a meditação na palavra do nosso maravilhoso Deus. Deixe que fale. Vamos ouvir esta linda faixa musical.

bem, meus amados, vamos pensar então nesta pergunta que acabamos de simular neste momento, né? E para que nós possamos ter um foco, né? Ter um norte aonde nos apoiar para seguir, não é verdade? Porque quando aceitamos o evangelho, nós aceitamos esperando que um dia possamos alcançar essa vitória de estar com ele, com o mestre, o Senhor Jesus Cristo. Agora, nós sabemos que há dois grupos, a Bíblia nos mostra isso em Mateus 25, que Jesus retratou nas virgens prudentes e nas virgens néscias. Então, a coisa que eu tenho que saber, você tem que saber: você é virgem prudente ou virgens néscias? Bom, tudo é uma vida maravilhosa, não vamos discutir isso aí, porque fala de santificação, virgindade fala de santificação, né? Fala virgem, quer dizer, era uma pessoa pura, uma igreja pura, uma igreja, então, intocável, né? Então, tudo bem, mas qual a desvantagem que tem as virgens néscias em relação às virgens prudentes? Então, vamos discorrer rapidamente isso aí, porque...

eu creio que os ouvintes têm que estar ciente, porque se a mensagem que você ouve não te prepara para o arrebatamento, você vai ficar para a grande tribulação. Eu não quero ser um ministro que prepara o povo para passar pela grande tribulação, ainda que entre salvo, mas eu quero ser um ministro que traga a mensagem que prepara o povo para o arrebatamento, entendeu? Então, nós como cristãos, todos nós sabemos disso, que nós podemos passar por tribulação, inclusive a própria Bíblia mostra isso para nós, ali em Atos Apóstolos, capítulo 14, por volta do versículo 21-22. Então a Bíblia diz para nós: importa que por muitas tribulações entremos no reino dos céus. Então agora, há uma diferença muito grande de quando se fala em tribulação e quando se fala na grande tribulação. Porque quando você está enfrentando tribulação, o Senhor está com você. Estarei contigo, sou socorro bem presente na angústia, né? Não tem porque eu te ajudo, e assim estarei convosco todos os dias. Ele está ali para te consolar, ele está ali para enxugar as suas lágrimas, as minhas lágrimas quando eu choro, como ele enxugou de Marta e Maria. Isso acontece conosco nas tribulações, hein? Nas tribulações. Agora, quando se fala a grande tribulação, não terá Deus para nós em parte alguma naquele período. Então é isso que eu quero que vocês prestem atenção, porque às vezes as pessoas acham que vão passar pela grande tribulação e Deus está ali respondendo orações, e Deus está ali curando e assim por diante. Não, isso não é desta forma. Quando o mundo estiver enfrentando a grande tribulação, Jesus está em festa com a sua noiva, festejando o casamento das bodas do Cordeiro. Então veja bem, tendo anunciado o evangelho, estou lendo agora Atos capítulo 14, verso 21, e tendo anunciado o evangelho naquela cidade e feito muitos discípulos, voltaram para Listra, Icônio e Antioquia, confirmando os ânimos dos irmãos, dos discípulos, exortando-os a permanecer na fé, pois que importa que por muitas tribulações entrar no reino de Deus. Então aí está, veja, por muitas tribulações, não pela grande tribulação. Mas tudo bem, então a mensagem que eu quero vos pregar e estou vos pregando é uma mensagem que prepara o povo para o arrebatamento, começando com batismo nas águas em nome do Senhor Jesus Cristo e uma vida santificada na palavra, vestuário, corte de cabelo, pintura, é uma vida limpa. Você tem que banir fora todos esses adicionais que se procura aplicar na vida do homem, da mulher, e acha estranho não usar essas coisas. Mas é uma mensagem que está preparando o povo para quê? Para a grande tribulação. A mensagem de Moisés não preparava o povo para viver no Egito, quer dizer, ter uma vida vitoriosa no Egito, continuar lutando contra o imperialismo de Faraó e tal. A mensagem de Moisés estava preparando o povo para sair do Egito e ir para a terra prometida. Preste atenção nisto. Esta era a mensagem de Moisés. E a mensagem do profeta para esta era não é para preparar o povo para criar um reino aqui nessa terra. A mensagem de Jesus não era para construir aqui uma cidade forte na terra. Ele disse: o meu reino não é deste mundo. Então, esta mensagem que vocês ouvem aqui através desta emissora é uma mensagem de preparação para sair da terra antes da grande tribulação, no arrebatamento da igreja. Agora, se você assenta em um banco de uma igreja, de um templo, e o pastor não tem a mensagem que prepara o povo para o arrebatamento, mas tem uma simples mensagem que prepara o povo para a grande tribulação, para purgar pela grande tribulação, aí é com você, você que tem.

saber se quer ou não. A decisão é sua, você tem o livre-arbítrio. Você pode exigir, não, eu quero ouvir algo que me prepara para o arrebatamento. Eu quero sair antes. Eu quero ir embora dessa terra antes da grande tribulação. Não, a decisão é sua, você tem o livre-arbítrio. Você pode exigir, não, eu quero ouvir algo que me prepara para o arrebatamento. Eu quero sair antes. Eu quero ir embora dessa terra antes da grande tribulação. Eu não quero encarar o ministério da besta aqui na terra. Porque o ministério da besta, ele estará em pleno funcionamento, exercício, depois que a noiva subir no arrebatamento, a igreja noiva. Vamos falar assim, igreja noiva, a igreja comum, as virgens nessas, representando as virgens nessas, e a igreja noiva, representada nas virgens prudentes. Por isso que eu li essa escritura aqui de Apocalipse, porque aqui mostra perfeitamente para nós. Então há uma ressurreição dos que dormiram em Cristo. Os pagãos não ressuscitam, os ímpios não ressuscitam, os adúlteros não ressuscitam, os bêbados, os malfeitores, entendeu? Não ressuscitam nesta ressurreição agora, porque eles não irão no rapto. Esta ressurreição agora, a primeira ressurreição, será somente para aqueles que estarão no arrebatamento. E a transformação dos que estão vivos será justamente para os que irão no rapto. Deus não vai transformar corpos de ninguém para ficar aqui na terra. Um corpinho bonitinho, de uma mocinha, de uma senhorita, de um jovem que estava aos seus 70, recebeu a transformação, voltou para os 20 e vai ficar na terra para ser morto, martirizado pela besta romana. E assim por diante, o dragão, que é Roma, lá de Apocalipse 12, não é isto, não é isto, mas uma mensagem que leva o povo a uma reflexão, a mudança de vida, e que tem interesse de sair da terra antes da grande tribulação, estar com o divino mestre, estar com o Senhor na festa do casamento. Agora, os que forem arrebatados, eles desfrutam, preste atenção, das bodas do Cordeiro. A festa das bodas do Cordeiro, que se fala por aí, festa das bodas do Cordeiro, mas não traz a mensagem que se prepara para isso. Não traz a roupagem. Então, quer colocar o povo com qualquer tipo de roupa lá dentro. Roupa manchada da carne, como diz um dos apóstolos, não sei se foi Judas, que nós devemos deixar até as roupas manchadas da carne, ele fala, entendeu? Então, não terão o privilégio de estar na ceia das bodas do Cordeiro, e não desfrutarão também do milênio. Os mil anos, eles estarão na sepultura, porque não vão ressuscitar. Então, mas os que dormirem em Cristo ressuscitam, serão transformados para subir e encontrar o Senhor nos ares, antes da grande tribulação. Esse período da grande tribulação corresponde à última metade das 70 semanas de Daniel, que Jesus não cumpriu, porque ele foi crucificado antes, o ministério foi 3 anos e meio. Então ele não chegou a cumprir a outra metade. Então a semana foi partida no meio, e no meio da última metade, então ele colocou as 7 eras da igreja, que é o período que ele está tratando com o povo para o arrebatamento. E por isso a mensagem de Paulo foi para preparar o povo para o arrebatamento. A mensagem de João foi para preparar o povo para o arrebatamento. A mensagem de Pedro, a mensagem de Tiago, por isso é uma mensagem corretiva, exortadora, mas para preparar o povo, não para levar o povo a viver uma vida relaxada, ao Deus dará, de qualquer maneira, e dizer que Deus só quer o coração. Isso é uma mensagem diabólica, esta é uma mensagem satânica, que engana, que está levando o povo a um relaxo, e ficarão para a grande tribulação. Não vão no rapto. Esta doutrina que Deus só quer o coração não prepara ninguém para o arrebatamento. Não prepara. Por isso Paulo não pregou essa mensagem. Por isso Pedro

pregou essa mensagem. Por isso, nenhum dos apóstolos, Mateus, Marcos, Lucas, João, Tiago, André, Filipe, nenhum deles pregou esse tipo de mensagem. Mas a mensagem de Paulo foi para preparar o corpo das mulheres para o arrebatamento, para uma ressurreição, preparar o corpo dos homens, pôr roupa, vestir roupa, andar vestido, se cobrir. O corpo ser preparado. Leia o que eu estou dizendo para vocês. Na primeira carta de Paulo aos Tessalonicenses, aos irmãos de Tessalônica, ele escreveu isso no capítulo 5, versículo 23. E escreveu também para os irmãos de Coríntios, no capítulo 6, versículo 19 e 20. É uma mensagem de preparação. Como ele falou também, lá em segunda carta aos Coríntios, capítulo 11, do versículo 1 ao 3, ele mostrou sua preocupação. E a vez da preocupação do pregador hoje, não é a preocupação de Paulo, o temor de Paulo, que o povo viesse apartar da simplicidade de Cristo. A preocupação hoje é esta: se vai entrar tanto de valor na para a igreja, de oferta, de dízimo, essas coisas todas, se vai entrar ou não. Essa é a preocupação. Mas Paulo disse: eu temo que, como Eva foi enganada pela astúcia da serpente, vocês se aparte da simplicidade que há em Cristo Jesus. Então a mensagem que o profeta trouxe, por isso o ponto de partida desse profeta foi o quê? Foi batido nas águas em nome de Jesus Cristo. Se arrependeu dos seus pecados. Então, como você se arrepende dos seus pecados? Se você cortava os seus cabelos, você passa a não cortar mais, mulher. Se você vestia veste sumária, mostrando seu corpo, você passa a não fazer mais. Se você gostava daquelas rodinhas dos chamados amigos na porta de boteco, de bar, finais de semana, ou durante a semana, bebendo cerveja, fumando naquelas rodinhas, falando piadas, coisas, você não faz mais, você para. Você se torna uma pessoa diferente, você é mudado. E assim todas essas coisas. E agora o seu desejo, o seu prazer é na lei do Senhor, como está escrito no Salmo 1. Você gosta de ir à igreja. Você quase que não aguenta esperar chegar o final de semana para você ir na casa de Deus, adorar o Senhor, louvar o Senhor, estar com o povo de Deus. Seu linguajar agora é outro. Você não anda mais com essa gira, esse linguajar na gira, essas coisas todas. Não, agora é diferente. É uma mensagem que prepara o povo. Não é uma mensagem que Deus só quer o coração, não. Deus quer o seu corpo, mulher. Deus quer o seu corpo, homem. É através disto que vai estar no arrebatamento. Não é só coração, não. Lá é pessoas, é seres. Não é só um coração que vai estar com ele no trono, não. A pelota de carne lá no trono com ele, não. É você, é o seu corpo, é cabeça, é tronco, é braço, é pernas, é pés, é olhos, é ouvido, é tudo. Cabelos. Então tudo vai estar lá com ele no trono. É uma pessoa. Não é assim que diz a Bíblia? Oh, sim. Mas agora, se você se assenta ali ouvindo coisinha só, ó, você não vai ir no arrebatamento, meu irmão. Você não está sendo preparado. Você precisa ser preparado para o arrebatamento. Então, pois lá em Apocalipse capítulo 18, versículo 4, está escrito: sai dela, povo meu, para que não seja participante dos seus pecados e para que não incorra em suas pragas. Sai dela. Eu não quero ser um pregador desse que traz essa mensagem frouxa, essa aguinha de batata, essa sopinha para doente, que não aguenta um sermão bem exortador, que posiciona as pessoas, faz de nós crentes fortes, valentes. Não, eu não quero ser esse tipo de pregador. E o dia que eu não puder pregar essa mensagem, eu não prego. É melhor ficar de boca fechada do que pregar besteira, do que pregar bobagem, coisinha para as pessoas, narração alegórica, fábula, credos, dogmas. Não. Temos que pregar a mensagem. Então estamos te chamando agora a um arrependimento, a uma mudança de vida. A sua vizinha vai ver que você mudou de vida. Não é você chegando dizendo para a vizinha: eu fui na igreja ontem, aceitei Jesus, agora sou crente, andando de mini saia, de short, com os lábios todos pintados de batom, as unhas todas cheias de esmalte, este homem com esse olhar de cobiça, e dizendo que foi na igreja e aceitou Jesus, e até falando língua, e andando desta forma.

Não. É hora de nós tomarmos um posicionamento ao lado desta verdade, ao lado desta palavra. Que Ele te abençoe, que Ele te guarde, que Ele faça resplandecer sobre ti o seu rosto e te dê a paz. Vamos orar neste momento ao nosso Deus. Ó Deus amado, Pai de misericórdia, curvamos nossas frontes na tua presença nesta hora, Senhor, para pedir misericórdia. Não nos deixe aqui no período da grande tribulação. Queremos estar contigo, Senhor. Quando o Senhor vier para buscar os seus eleitos, eu quero estar entre este grupo, Pai. Me ajude a preparar minha vida, me ajude a colocar as coisas em ordem, ó Deus. Pai, para que eu esteja ali, eu quero estar nas bodas do Cordeiro, eu quero estar no milênio, Senhor, eu quero desfrutar dessas coisas, eu quero estar com o Senhor. Tenha misericórdia, me ajude, Pai, e também para os meus ouvintes, cada moça, cada rapaz, adolescente, que entenda essas coisas, possa se preocupar com isso. Pedimos no precioso nome de nosso Senhor e Salvador, Jesus Cristo, Deus. Amém, Senhor. Amém.

bem, meus amados, assim nós vamos chegando ao final de mais um programa, despedindo todos vocês, prometendo voltar amanhã, né? Se Deus quiser, para mais um programa, que ele vos abençoe, que ele vos guarde, que ele vos encha desta graça, né? Que vocês sejam uma bênção do Senhor Jesus nesta hora. Graças a Deus. Então, amanhã estaremos juntos, vamos despedindo, deixando nosso telefone para vocês, que é o 96050906. Você pode ligar para nós também. E se tiver alguma dúvida, alguma pergunta, estamos aí para vos ajudar da melhor maneira com esta mensagem que prepara o povo para o arrebatamento. Combinado? Deus os guarde, Deus os abençoe. E assim vamos nos despedindo, prometendo voltar amanhã. Deixo aí essa linda canção, linda cidade, para todos vocês. A paz do Senhor Jesus Cristo. E até amanhã, se Deus quiser, neste mesmo horário, aqui por essa mesma emissora.

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1: 12:46.
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0: Segundo dicionário, saudades de algo, de um estado, de uma forma de existência que deixou de ter. 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

Entrando no ar, a partir de agora aqui na sua rádio preferido, Nostalgia, o melhor do flashback, de presente pra você. É fim de semana, e o fim de semana, além de ser esse presente maravilhoso, traz também o Nostalgia, o melhor do flashback, aquela música do passado, pra você recordar aquela canção que fez história. É o Nostalgia, no seu fim de semana, aqui na sua rádio, vem

0: que é?
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0: Esse é o Nostalgia, aqui na sua rádio preferida, as melhores do passado, de presente pra você recordar, bom demais, né? Voltar no passado, recordar aquela música boa aqui no nosso Nostalgia, que faz uma pausa agora, vamos pro intervalo, mas já já a gente tá de volta. 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
1: 13 horas e 6 minutos.
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3: É o Nostalgia aqui na sua rádio preferida. Estamos de volta. Nosso intervalo foi bem rapidinho e mais uma sequência maravilhosa de música. Nostalgia aqui na sua rádio.

0: querida, esse é o seu Nostalgia, as melhores do passado de presente pra você. Ó, intervalo rapidinho por aqui, daqui a pouquinho a gente tá de volta, não saia daí que tem boas dicas pra você no nosso intervalo. 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
1: 13 horas e 19 minutos.
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2: Rapidinho, voltamos. Esse é o Nostalgia, aqui na sua rádio preferida. O melhor do flashback de presente pra você, aquela do passado que fez história. Aumenta o

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0: É muito bacana de música boa aqui no nosso Nostalgia, na sua rádio preferida. Só os melhores flashbacks pra você de presente, hein? O passado de presente pra você aqui na sua rádio. Ó, vou fazer um intervalinho bem rápido. Na sequência, a gente tá de volta com muito mais. Não saia daí. 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
1: 13 horas e 37 minutos.
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1: Rapidinho, tamo de volta aqui na sua rádio preferida com a nossa edição do Nostalgia, programa com as melhores do flashback pra você. Então aumenta o volume e vem com a gente.

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1: 13 horas e 57 minutos.
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0: É o Nostalgia, aqui na sua rádio preferida. Estamos de volta. Nosso intervalo foi bem rapidinho e mais uma sequência maravilhosa de música. Nostalgia, aqui na sua rádio.

0: Esse é o Nostalgia, aqui na sua rádio preferida, as melhores do passado, de presente pra você recordar, bom demais, né? Voltar no passado, recordar aquela música boa aqui no nosso Nostalgia, que faz uma pausa agora, vamos pro intervalo, mas já já a gente tá de volta. 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
1: 14 horas e 15 minutos.
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0: Eu sei, mas assim, é muito mais intenso tocar pra, assim, pessoas que estão próximas e tocar com violão, putz. Na hora da enfermaria ficou uma coisa cinza. Me lembrei de uma porção de coisas que estão acontecendo. Não se esqueçam sempre, crianças. Safe sex or no sex at all. Entendeu? Sexo seguro. Pode fazer tudo, quando não seja com camisinha. Isso é importante de lembrar.
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1: 14 horas e 32 minutos.
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4: Olá pessoal, Tudo Sobre Novelas no ar, por aqui Eduardo Maidana e hoje nós vamos falar da novela Alma Gêmea, que esteve no ar entre 20 de junho de 2005 e 10 de março de 2006. Um de seus temas embalou a história de Rafael e Serena, interpretados por Eduardo Moscovis e Priscila Fantin, com Ivo Pessoa, uma vez mais.

0: O Tudo Sobre Novelas de hoje fica por aqui. Até nossa próxima edição. Tchau!
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3: 14 horas e 34 minutos.
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0: repetindo, DDD 88993166333, é o WhatsApp mais bombado do Brasil, é o WhatsApp dos melhores ouvintes do mundo. Então bora simbora, bora ouvir o povo, meu povão do meu Brasil, abai calequito, cuide, cuide, bora simbora.
1: Vai. Muito bom, até aí, Nova Cruz. Eu escuto você por a Rádio Agreste de Nova Cruz.
0: E aí, Renizinha?
1: De pedir uma música.
0: Qual?
1: É, de Beija Vu. Qualquer um aí, se você botar no, botar no ar, eu agradeço. Eu ofereço pra você essa música, pra você e família, para a equipe de família e pra todo mundo. Pra todos os ouvintes que escutam o Domingão Musical, meu padrinho. Um abraço, fique com Deus.

0: felicidade.
1: Valeu, Irenezinha. Um abraço especial, minha amadinha. Tamo junto. Meu povão de Nova Cruz, no meu Rio Grande do Norte. É a nossa Super Rádio Agreste, sempre com Domingão. Alô, Giselda Felipe, minha amadinha. Aquele abraço mais do que especial. A minha região do meu Agreste Potiguar tá toda ligada, interligada, só aqui no Domingão, pelo som da nossa 107. Pelo som da Rádio Agreste. Tamo junto. Vai.
2: Oi, tudo bom?
1: Tudo bom, Vanuzinha.
2: Sou Vanusa de Araújo, da cidade, é o Vibrejo mais interior, na
1: roça. Na roça, sim.
2: Assista a rádio, 37.9.
1: Cristal FM, sim.
2: Passa a música aí de Anatálise Gomes.
1: Vixe.
2: Qualquer uma. Ah, quero oferecer para minha prima Ana Maria, Maria de Miro, Ivani do Achareia.
1: Kátia, Carol, Milena.
2: Dona Zenita.
1: Yara, Natália, Nedina.
2: Alaí,
1: Lica.
2: Rosália, Anitta, Bia Zé Lima. Esmeralda Reis,
1: Seu Rosa,
2: Joelita Sainz Rastrio,
1: Licinho do Pintado,
2: Maria de Palmeira,
1: sim.
2: S. Luiz, Locutor da Rádio, João Filho,
1: Cristina Santana,
2: Tom,
1: sim.
2: Fernandes,
1: sim.
2: Ismário,
1: sim.
2: Daqui de Brejinhos,
1: sim.
2: Pra você. Obrigada, desse um ótimo trabalho.
1: Um abraço, Vanuzinha. A irmã mais nova do Zé Cantor. Tu é doido, é alô demais. Ah, Maria. Bora com mais sucesso, Brasil! Chegando mais uma!

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1: Simbora, bora ouvir meu povão do Brasil, meu povão mandando mensagem aqui pra gente. Rapaz, um monte de áudio aqui pra estar no ar, bora simbora, né? Pode logo uns dois aí, uns dois. Quero logo uns dois pra botar meu povão no ar aqui, né? Vai, a Cunha, cuide.
2: Oi, eu sou Lucas, eu sou Raimunda de Carnal, Vinha Milhã, assisto ao programa todos os domingos, assisto pela Rádio Regional FM 88.9.
1: E aí, Raimundinha?
2: Quero pedir uma música do roteiro, oferecer pra minha família, meu esposo Renan, sim, Vitória Manuela, pra vocês aí da rádio, que muito esse bem, programa é maravilhoso.
1: Oh, coisa boa.
2: E pra todos os amigos aqui de Carnal, Vinha Milhã, um abraço, fica com Deus.
1: Valeu, minha amadinha. Alô, minha amiga Raimundinha, em Carnal, Vinha Milhã. Meu povão de Milhã, no meu Ceará, ouvindo a gente pelo som da nossa Regional FM de Milhã.

0: abraço especial. E aproveitar também abraçar meu povão de Senador Pompeu, nosso grande Chico do Jeová, todo mundo ouvindo a gente pelo som da nossa Super Patu, Patu, Patu News FM. Nossa 92, o rádio que chega longe, leque. Não é brincadeira não, viu? Aí frinfa, aí frinfa.
1: Fala, pai.
0: Ai, meu Deus do céu.
1: A galera de Bruno Abreu aqui tá com raiva, fã clube de Bruno Abreu.
0: Ave Maria.
1: Você
0: nossa.
1: Não toca Bruno Abreu? Toca Bruno Abreu pra nós aí, pai.
0: Vou nem dormir hoje.
1: Fala de Santana, Bahia, ouço pela Guadalupe FM. Meu nome é Ronald. É ele aqui. Toca Bruno Abreu aí, pai. Não quer tocar? Ai, a galera Deus. Foi em Marte, voltou, foi na Lua. Toca, Bruno, abriu pra nós aí, padinho.
0: Eu lá tenho nada a ver com isso, de onde pensar o raio. Negada pode ir pra Lua, pode ir pra Marte. Pode ir pra Ion, pra onde for, pra Saturno. Mas se eu ligo, né? Mas menino, não, aqui, pelo amor de Deus, não bote mais no ar, não, homem. Só pra me estressar, não, só pra estressar o cabo. Tu é doido, homem.
2: Liderando em audiência.
0: Ora não.
2: A melhor parte do seu domingo é aqui.
0: Aonde, homem?
2: No Domingão Musical.
0: É sim.
2: No comando tem ele.
0: Quem?
2: Elton Lucas.
0: Olha aí, homem.
2: O locutor da galera.
0: Levando os principais hits até você. Chegando mais uma.

0: Não saia daí. Muita música boa ainda vai rolar por aqui. O programa Domingão Musical volta já.
1: Horas e 2 minutos.
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0: programação da número 1 do Brasil, na programação da sua rádio preferida. Esse nosso finalzão de semana é o nosso domingão musical daquele jeitinho que você gosta, viu, bebê? Então bora sim, bora. Bora ouvir o povo, meu povão do meu Brasil. A Paica, cuide. DDD 889-9316-6333. Repetindo, DDD 88-88 é o DDD 9-9316-6333. Bora ouvir o povo do Brasil, a Paica.
1: Olá, cadê? Eu sou a Nando Pesqueira.
0: Oi, Aninha.
1: Escuto pela Itapuama FM o programa Domingo Musical.
0: Sim.
1: Programa bom, maravilhoso.
0: Oh, coisa
1: Quarto
0: boa.
1: Lucas.
0: Sim.
1: E quero só agradecer ser um ouvinte desta rádio, tá bom? Obrigada.
0: Tá certo, Aninha. Um abraço especial, minha amiga.

0: Domingão. Alô, João Ferreira, meu padrinho. Alô, Zalci Joane. Alô, João Filho, toda a família Itapuama, muito obrigado pelo carinho, muito obrigado pela companhia. A Baica. Cadê?
1: Oi, Elton Lucas.
0: Oi.
1: Aqui é a Rita de Cássia, de Luiz Eduardo Magalhães, no oeste da Bahia.
0: Oi,
1: estou
0: Ritinha.
1: Curtindo teu programa através da nossa grandona aqui.
0: Eita.
1: A Cultura 104,9.
0: Coisa boa.
1: Quero ouvir aquela música, o dia vai, a noite vem. Só não me lembro o nome, tá? Quero oferecer para os meus filhos Kainan e o Cauê e também para todos que curtem o teu programa. Beijos.
0: Beijo, Madinha. Um abraço. Luiz Eduardo Magalhães, da Bahia, Rádio Cultura.

0: Abraço especial. Eita, Madinha. Rapaz, Madinha, você tá me conhecendo, não, Madinha. O dia vai, a noite vem. É. Tomei por fora da igreja. Deixa eu pedir ajuda aqui aos universitários. Tu conhece essa mulher aí?
1: Essa mulher nunca nem tinha visto ela.
0: Nunca ouvi falar nessa mulher, mulher.

0: Estuera.
1: Nunca ouvi falar nessa música, mulher. O dia vai, a noite vem. Conhece não?
0: Eu não sei de mulher.
1: Ah, então pronto. Então saiuzinha de passagem franca, não sabe. Aí pronto, lascou agora. Saiuzinha não sabe, pronto.

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2: Que saudade da minha Pituquinha. Será que ela já tá dormindo? Vou mandar um SMS pra ela. Meu amor.
3: Sim, quem tá mandando mensagem uma hora dessas é o Marcelo. Meu amor, se estiveres dormindo, me envie teus sonhos.
4: Ai, que bonitinho.
3: Se estiveres rindo, me envie teu sorriso. Se estiveres chorando, me envie tuas lágrimas. Eu te amo.
4: Ai, que lindo.
3: Ai, Marcelo, deixa eu responder. Meu amor.
2: Ela tá acordada. Deixa eu ver o que o meu docinho escreveu. Meu amor, eu estou cagando. Quer que te envie alguma coisa?
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5: 15 horas e 31 minutos.
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0: audiência dos domingos do Rádio Brasileiro é aqui.
1: Brasil!
0: Obrigado, meu Deus! Obrigado, meu povão do Brasil! Bora simbora, bora ouvir meu povão, vai! A Baica!
2: Fala, Elton Lucas, meu amigão.
0: Fala, padinho.
2: Japaratinga, Lagoas.
0: Japaratinga, sim.
2: Gostaria de pedir pra voz, não sei aí.
0: Ixi, Maria.
2: Calcinha preta, volume, né?
0: Eita, rapaz.
2: Pode ser qualquer um, tá, e oferecer a todos.
0: Sim.
2: Está ouvindo. Ok.
0: Ok, padinho. Tá certo. Voz Missê é sempre bem-vindo aqui no programa, viu? Um abraço especial, meu padinho. Tá doido? Voz Missê, ó. Eita. Eu me senti chique agora, Leguito. Me senti importante. Já pensasse? Japaratinga, Alagoas, também tá sempre com o Domingão. Aquele abraço especial. Muito obrigado pelo carinho, viu? Tamo junto. Eu vou ter...

0: Mais um lé aqui, tô. Bora ouvir o povo. Vai, bota mais um aí, vá. Cuide.
1: Ah, já tô assistindo aqui o domingo. Domingo musical, né?
2: É.
1: Aqui é o Francisco Martins, né?
2: É.
1: Da cidade do União Piauí, né? Tô assistindo aqui pra Rádio Rádio Parnaíba 87.9.
2: É.
1: Coloca aí uma música de Nossa Senhora.
2: Amém.
1: De Roberto Carlos.
2: Amém, amém.
1: Avó, que tá completando 104 anos hoje.
0: Eita, coisa boa.
1: Que Deus abençoe todos vocês aí. Um abraço.
0: Eita, meu padinho, que bênção, né? Que alegria. 104 anos. Ô, oh, rapaz, que Jesus me dê essa bênção, viu? Que Jesus me dê essa bênção de estar por aqui. 104 anos, né, querido? Que Deus me dê essa bênção, que Deus dê essa bênção a todos nós, né? Acho que a gente sempre deseja viver muito, né? Aprender muito com a vida, né? Então, parabéns, meu padrinho, parabéns. Parabéns aí pra sua vozinha, 104 anos. Que Jesus abençoe, muita saúde e muitos anos de vida, viu? É. Que viva aí os seus 110, 120 anos.
3: Brasil!
0: E aproveite a vida e que tudo dê certo. É o que

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de volta. Você segue mandando a sua mensagem, segue participando pelo nosso DDD 889-9316-6333. Repetindo, DDD 889-9316-6333. É o WhatsApp mais bombado do Brasil. É o WhatsApp que você...

0: gosta de receber mensagem de texto, mas se a negada puder gravar áudio, fica melhor, né? Fazer igual essa pessoa aqui. Bote aí, vai, Lequito, vai.
1: Tá aqui, Adriano de Acopiara.
0: Oi, Adriana.
1: Escuto vocês pela Lages FM.
0: Aí.
1: Coloca aí uma música bem boa pra nós dançar um forrozinho massa.
0: Sim.
1: Das antigas.
0: Certo.
1: E manda um alô aí pra Bibitex.
0: Alô, Bibitex.
1: Que nós é trabalhando e escutando vocês.
0: Tá certo. Pronto. Tá ok.
1: E Nequito, meu filho, um forrozinho bem animado. Que é pra nós trabalhar dançando. Aí dentro, Nequito.
0: Dentro, Nequito. Aí, Nequito. Não é doido. Nossa, Lages. Lages FM, a nossa 105. Sempre com Domingão.

Domingão. Aquele abraço mais do que especial. Eu só quero saber do bolo, quando foi a copiar. Se não tiver bolo, aí eu vou ficar revoltado com gente, né? Pessoal de uma confeitaria acolá.

0: final de semana, né? Aí eu quero pelo menos um bolinho com café. Se não tiver, eu vou dar só no tronco da orelha aí, de gente aí. É. Tô dizendo logo. É. Fazer como outro, olha aqui. Então não sou nem baú, né? Eu vou logo dizendo. Ei. Bora, simbora com mais música, Brasil. Vamos juntos.
1: O Brasil inteiro ligado.
0: Simbora que eu já tô de volta. Chegando mais hit pra você.

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Bora sim, bora. Bora ouvir o povo, meu povão do meu Brasil. A pai Calequito. DDD 88, 88 é o DDD.

0: Brasil, é o WhatsApp dos melhores ouvintes do mundo. Então bora simbora, bora ouvir o povo, meu povão do meu Brasil. Bota logo uns dois aí, uns dois, pra gente rapidinho pro sucesso, vá. Cuide, cuide.
1: Cadê? Oi, Elton Lucas.
0: Oi, quem fala?
1: Tô ouvindo aqui o seu programa Domingão Musical, aqui através da Rádio União 93.7, aqui da cidade de Camucim. Sou a Maria Rita.
0: Ô, Rita, ô, Ritinha. Um abraço especial, minha madinha. Tá ouvindo pelo som da nossa Rádio União de Camucim, 93.7. Alô, Zezinho, meu pai.

0: número 1, digamos sim, toda a região. Então, obrigado pelo carinho, viu? Tamo junto.
1: Eu, Tuluca, tô ouvindo
0: Oi.
1: A sua rádio através da 87.7 em Gruçaí, São João da Barra.
0: São João da Barra, nosso Rio.
1: Coloca uma música aí pra mim, bem show. Meu nome é Patrícia.
0: Tá certo. Tá certo, Patizinha. Um abraço, minha amiga. Obrigado pelo carinho, viu? Turma boa de Gruçaí, São João da Barra, no nosso Rio de Janeiro. Nossa, Gruçaí FM. Alô, Fabrício Nani, meu padrinho. Alô, Rosane Nani. A família Nani tá toda ligada e interligada só aqui no Domingão. Quem também já tá acompanhando a gente é o meu povão de Massapê, Sobral e toda a região. Mais de 40 cidades interligadas de ponta a ponta em uma só sintonia. Todo mundo ouvindo.

0: para de jeito nenhum. Quem também tá sempre ouvindo a gente em Sobral é minha amiga Lavínia. Alô, Lavínia! Lavínia, seu esposo Natanael. Todo mundo acompanhando a gente. Meu amigo Eudes Filho. Alô, Eudinho! Tá no Uber aí, rodando pelo centro de Sobral. Tá ouvindo a gente pelo Som da Coqueiros. Um abraço especial.
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0: Chegando mais uma.

0: gostou, faz barulho aí, meu povo.
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2: Aí é música, meu amigo.
0: Por isso que você acaba com eles, né?
2: Vamos acabar com eles hoje. Posso começar?
0: Claro.
2: Fechou.

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3: Muito bem, já estamos de volta. De volta, de volta para todo meu
4: Brasil.
3: Nosso moedozinho que já tá de volta. Aí, aí, no seu radinho, negado. E você segue mandando a sua mensagem, segue participando com a gente pelo nosso DDD 889-9316-6333. Repetindo, DDD.

0: dos melhores ouvintes do mundo. Então bora sim, bora, bora ouvir o povo, meu povão do meu Brasil. A pai Calequito, cuide, cuide.
1: É tu, Lucas?
0: Oi.
1: Dá uma luzinha aí pro...
0: Pra quem, meu filho?
1: Antônio Pereira e Chico Ferreira.
0: Toninho Chicó, pronto, tá certo. Dois
1: amigão aqui do Baixinho da Roça.
0: Eita, dois caba bom. Eita, dois caba bom.
1: Passa a mão de Roberto Carlos.
0: Ah, Maria. Ô, muito difícil, né, padrinho? Ah, Maria.
1: Fala de amigo.
0: É a que fala de amigo. É CPS que fala de amigo. Ah, Maria. Tá certo, meu padrinho. Padrinho. O banqueiro tá lá só de boa, né, Leguito? Só de boa na lagoa, tá lá só,

0: dois caba bom, velho. Só tem eles. Lá no sítio Baixinho da Roça.
1: É o Dom Lucas aqui, o Alex de Onápolis, Bahia, falando diretamente da Rádio Ativa FM. Que
0: Bahia, tem
1: a música de Mulheres Perdidas aí. A filha de Esté. Valeu, Dom Lucas.
0: Tá certo, meu padinho, tá certo. Aí, Leque, teu xará. A diferença é porque esse daí presta, viu? Esse Alex aí presta. Tu não tá valendo o peito de um doido agora. É. A única diferença aí é que o meu padinho Alex lá de Eunápolis presta, tu?
2: Ai, dito, mano.

0: doido. Maneirai demais, viu? Então bora simbora. Bora com mais música, bora com mais sucesso. Agora, bebê, porque aqui o sucesso não para, aqui o sucesso continua. Vem simbora.
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0: Muito mais alegria, muito mais hit pra você, hein?
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0: Falando em hit, ó aí chegando mais.

0: esqueceu? Baú do Forró, o melhor do forró das antigas.
1: Rainha da Farra, Amiga Falsa.

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1: O nome dela é Flash, hein?

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0: Brasil.
1: Este é o original. Depois dele, o resto é cópia.
0: É sim. Recuse imitações. É o Fresco? Muito bem, já estamos de volta. De volta na nossa hora extra aqui no Domingão. E você segue mandando a sua mensagem, segue participando com a gente pelo nosso DDD 889 9316 6333, repetindo, DDD 88

essa nossa audiência maravilhosa. Deixa eu já abraçar meu povão que já tá com a gente em Alcântaras. Alô, Alcântaras no meu Ceará. É a nossa super Bela Vista FM. Alô, doutor Benício, meu padrinho. Alô, Leonício. Todo mundo ligado, interligado aqui no programa Domingão Musical pela nossa Bela Vista FM. Tamo junto. Tem também meu povão que já tá com a gente na minha grande Fortaleza, na minha capital cearense. Luar FM 87.7 da Calcaia. Alô, doutor Lourenço, meu padrinho. Aquele abraço mais do que especial.

0: cuide.
1: Lequito.
0: Ei.
1: Hoje quero ver a murga.
0: Qual é a murga? Qual é a murga, padrinho? Ei, Lequito, pode apostar. Se ele fizer o meu cavalo é show, vai ter que me dar pelo menos 20 contas. Ixi, Maria. Eita. Rapaz, Lequito, não quer nem te arriscar, não. Ah, Maria. Então vai, bote a murga aí. Vai, vai.
1: Zé Vaqueiro.
0: Ei, tu é doido. Rapaz, aqui tá, ainda bem que tu não quis, senão ia perder o dinheiro. Quase que eu perco hoje,
1: tá,
0: tu é
1: bom,
0: doido.
1: Aqui. É painho macaxeira da quadra. Um abraço. Tá bom, Lequito? Tá bom, aí bota essa música pra tocar outra, tá bom? Valeu. Tudo de bom. É pra ir uma caixinha de taquado. Tchau.
0: Tem só Lequito aqui não, viu? Tem eu também, viu? Esquece de mim também, não? Lequito, não fala um oi aqui, a negada é... Ele é quente. Tem eu aqui, viu? A pensar, senhor.

Cravilândia, Pires Ferreira, Ceará. Me chamo Celina Martins. Alô, Celina Martins, toda a turma aí de Otavilândia, em Pires Ferreira, no meu Ceará. Todo mundo ligado pelo som da Gens, pelo som da 105.

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0: estamos de volta! De volta na nossa Hora Extra, ao vivo para todo meu
1: Brasil!
0: Você segue mandando a sua mensagem, segue participando pelo nosso DDD 889.

0: Azevedo. Tamo junto. Bora simbora, vai.
1: Olá, Elton, tudo bem?
0: Tudo.
1: Eu sou o Josué Rodrigues, tô ouvindo o Domingão Musical pela rádio Cultura FM 104.9.
0: Tá certo, meu padrinho. Josué Rodrigues, tá ouvindo pelo som da Rádio Cultura, lá em Luiz Eduardo Magalhães, na Bahia. Muito obrigado pelo carinho, obrigado pela sintonia, toda a turma aí de Luiz Eduardo Magalhães. Tamo junto. Nossa Rádio Cultura.
2: Olá, meu amigo Elton Lucas, tudo bem?
0: Tudo.
2: Aqui é Lucilei, que hoje é Miguel Arraio da Fogás da Engazeira.
0: Eita.
2: Toda escuta o Domingão Musical, como sempre.
0: Sim.
2: Escuta o seu programa pela Fogada FM 87,9.
0: Sim, a prima do Turbilionário, diga aí.
2: E quero que você passe a música nesse ritmo de São João, como você passou o São João, você e sua família, ele é aqui.
0: Tudo bem,
2: queima,
0: graças
2: queima.
0: A Deus.
2: Queimou, já amou. Felicida, meu pai, Antônio, todo tá no Sombrar, minha mãe José, meus dois filhos, meus irmãos, filhos dela, todos meus irmãos, você, Alequito, sua família.
0: Sim, muito obrigado,
2: todos
0: Maria.
2: Todos os ouvintes, meus filhos, meu esposo,
0: certo.
2: Meus irmãos, filhos dela, todos meus irmãos.
0: Certo.
2: E que

0: Luísa, mulher. Cadê tu, Luísa? Ah, Maria Luísa. Luísa da Vila Esperança. Só espera a Luísa mandar mensagem pedindo cobertor. Casinho ela manda. Ô, frio medonho.
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0: Só aqui. Chegando mais sucesso.

0: Ei, bem, hoje manhã liberou o carro, manda logo. Eu tô passando na tua casa pra te pegar agora. Hoje é putaria, pra voltar não tem hora.
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0: Brasil, já chegou a hora da gente ir embora também na hora extra. Ah, minha gente, realmente agora não tem mais tempo, eu tenho que ir embora realmente, tá? Mas eu agradeço demais pelo carinho da sua audiência, você que ficou comigo também nessa hora extra, as emissoras que ficaram conosco agora por mais essa hora, muito obrigado pelo carinho, obrigado pela audiência, obrigado pela sintonia, né? Por que não dizer assim? Minha gente, uma ótima semana pra todo mundo, um bom começo de semana, que Jesus os abençoe e que a gente consiga vencer os nossos medos, os nossos obstáculos. Eles podem ser difíceis, eles podem nos desafiar diariamente, mas nós somos fortes, nós somos poderosos e muitas vezes só a gente não percebe isso. Então, pare um pouco, pense, reflita, você pode, você é capaz, você consegue e você pode chegar aonde você quiser chegar. Com muita persistência, tentando, uma hora a gente consegue, uma hora a gente vai conseguir, vai fazer sucesso, tá? Um abraço, Brasil, obrigado pelo carinho, Deus abençoe. Valeu!
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1: 17:45.
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1: 17:45.
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1: Olá pessoal, tudo bem? Aqui Memória Sertaneja na sua rádio mais ouvida. E hoje vamos trazer o sucesso dele, Rony Mota, com seus padrinhos de carreira, Zezé de Camargo e Luciano, Já Sou Quase um Homem. Sucesso este de 1994 que você curte agora no Memória Sertaneja.
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0: Rony Mota, com seus padrinhos de carreira, Zezé de Camargo e Luciano, Já Sou Quase um Homem. Muito bem, pessoal, vou ficando por aqui, mas amanhã prometo voltar aqui com mais uma edição do quadro Memória Sertaneja. Até lá, tchau, tchau.
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0: começar.
1: Estamos chegando. Opa, coisa boa, rapaz. Preparamos um monte de moda boa. Um abraço ao povo de Atibaia, Era Porqueira, também Santa Maria do Herval, Rio Grande do Sul. Pede pro cavalo, vem mandar um abraço, povo de Inocência. Tá mandado, rapaz. Itaituba, Pará. Ô, povão paraense. Palotina, Paraná também. Olha aí, rapaz, povão de Palotina. Vocês estão chique, hein? Também Frei Inocêncio, Minas Gerais. Manda um abraço apertado pro Brasil inteiro. O pessoal fora do Brasil também curtindo a gente. Vamos lá, então. O povo pediu e a gente responde o público. Mike Ciel, Corrone Robson. Mulher Sensual. Os Reis do Falsete aqui no Rancho.

0: Júlio César e Cambuí pro povão mineiro, meu sertão. Agora tá chegando as Galvão. Ó o beijo gostoso.
1: E beijo gostoso.
0: O resto vocês cantam aí.

0: 18:05.
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3: Matheus Ferraz e Thiago, segura que o rancho tá.

0: Fernando Sorocaba com o Daniel. Incendiaram aqui o nosso rancho. Um abraço pros amigos que estão aniversariando. Ô, meu Mato Grosso, Cuiabá. Meus amigos de São Bernardo do Campo também ligadão no rancho. Alô, Santa Catarina, Rio Grande do Sul. Minas Gerais também. Os nossos patrícios de Portugal.
1: 18:21.
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Xinó e Sabiá, canção de um amor distante. Ah, oh, rapaz, como é que é? Existe amor à distância? Quanto mais longe, melhor. É um doce. Gente, agora que tá chegando, sabe quem? João Paulo e Daniel pra matar a saudade. Uhul! Essa moda é doída, mas é boa, Raízes.

0: Jesus, Maria José. 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

Eita, lagaço com o Tchê Chaleira. Vou tomar birita, não pode faltar essa aí. Um abraço pra todo mundo que gosta de vaneira. Aliás, São Paulo tá incendiando as vaneiras. Gente, antes de escutar aí o Divino Donizete com o Juliano César, com o Luciano em Goiás, Modão Bom, uma das últimas músicas gravadas pelo Juliano César.

0: 18:51.
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2: Reduza a velocidade ao passar por uma escola. 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
4: Comer um quarto de chocolate todos os dias pode ser bom para a sua saúde. Um montante igual a cerca de um ovo de Páscoa pequeno pode reduzir o risco de sofrer um ataque cardíaco ou um acidente vascular cerebral.
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6: Agora tá chegando a Alana Tavares, a moça do Paraná, Coração Vagabundo.

a moça do Paraná aí com o coração, vagabundo. Ai, o povo gosta dessa moda aí. Gente, agora tá chegando o Gustavo Bardin com participação de mais um paranaense, o Michel Teló. Coisa boa. Gustavo Bardin, da cidade de Guaramirim, Santa Catarina. Salada mista.

maravilhosa, a música do Leandro e Leonardo, ficou bonita na voz do Cleiton e Calil, né? Aliás, um abração grande pra Rio do Sul, Lontras, né? Blumenau, Indaial, Timbó, essa turma de Gaspar. Ô, povão bom, hein? Que escuta a gente. É o Médio Vale aí de Santa Catarina, né? Um abração grande, viu, turma? Obrigado. Ituporanga também, mais uma vez. Rio do Sul, já falei. Eia!

0: 19:06.
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2: Em caso de faltas injustificadas no período aquisitivo, os dias de férias do empregado podem diminuir. De 0 a 5 faltas, o trabalhador terá 30 dias corridos de férias. Quando ocorrer de 6 a 14 faltas, 24 dias corridos de férias. Se for de 15 a 23 faltas, o trabalhador terá 18 dias corridos de férias. Agora, se as faltas forem de 24 a 32, o trabalhador terá apenas 12 dias corridos de férias.
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4: Oi, cinemaníacos, hora de Cineplay, dicas de cinema. E a dica de filme que eu trago hoje é Mentes Malignas, de 2018, com direção de Agnieszka Smudzińska, um filme antológico na forma de longa-metragem de horror. Estes segmentos assustadores são recheados de personagens conhecidos como mitos, tradições e contos populares. Criadas para dar lógica aos medos mais sombrios da humanidade, essas histórias lançaram as bases para que hoje conhecemos como gênero de terror. Mentes Malignas, tá aí. Dica Cineplay para hoje. Cineplay volta a qualquer momento no teu rádio. Tchau.
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8: Olha quem está chegando aqui no Rancho do Cavalo Velho, no Momento Clássico Sertanejo de hoje. Júnior e Júlio, pode chegar, meninos, que a casa é de vocês aqui, o rancho é nosso.
9: Ei, Cavalo Velho, que prazer estar com você aqui. Obrigado pelo convite. A gente que te conhece tanto tempo, o Rancho do Cavalo Velho, esse programa de tanto sucesso em toda a região e agora em todo o Brasil.
10: E até fora do Brasil também, né, Júlio?
9: Então, é verdade. Um programa onde sempre está divulgando a boa música sertaneja. Você é um dos melhores apresentadores de rádio e televisão desse nosso Brasil. Obrigado, obrigado. E a nossa amizade de tanto tempo nas rádios, televisão. Você já participou com a gente de CD, você participou com a gente também de DVD.
10: Nosso DVD 30 anos do Júlio. Isso, e Júlio, né?
9: Tocando berrante, conversando com a gente. Você realmente é um parceiro, um amigo, não só do Júnior e Júlio, mas todo sertanejo. Você é uma referência em todo o nosso estado de Santa Catarina, como apresentador, como animador e como amigo, então, nem se fala.
10: Tem uma música aí, Cavalo Velho, que é sucesso já em Santa Catarina, agora no Paraná também. Começou no Brasil também, né, Júlio?
9: É verdade.
10: Meu amor é você.
9: Olá.

0: é muito apaixonada, né, Cavalo Velho? E é um prazer a gente estar cantando no seu programa, porque a gente sabe. Cantou aí, parceiro? É, amanhã já tá vendendo show, né, Júlio?
1: O Brasil tá ouvindo, né, Cavalo Velho?
0: É verdade.
1: O Brasil tá ouvindo.
0: Muito obrigado, querido. Um abraço pra você, pra tua família, que a gente tem um carinho todo especial. Vamos fazer o nosso grande sucesso, então?
1: Vamos, que é o filho pródigo, né, Júlio?
0: Olá.

0: modão, né, Cavalo Velho? Essa realmente é uma música que marcou a nossa história, a nossa vida, e não só a nossa, mas de muita gente, né? Pessoas que a gente conversa, que ouvia essa música já lá em 83, 84, e que lembra do pai, lembra da estrada, quando estava aí, principalmente os caminhões. Nossa história, a nossa vida, e não só a nossa, mas de muita gente, né? Pessoas que a gente conversa, que ouvia essa música já lá em 83, 84, e que lembra do pai, lembra da estrada, quando estava aí, principalmente os caminhoneiros também. É um modão que deixou muita saudade pra muita gente e que a gente continua cantando ainda, né, Júlio?
1: É verdade. Ô, Júlio, tem uma música aí que o pessoal pede no nosso show, que é a Novela das Nove, né?
0: É verdade.

0: Bom, Cavalo Velho, muito obrigado pelo carinho, né? E esse povo também, o Brasil, curtindo esse programa maravilhoso, o Rancho do Cavalo Velho. Prometemos voltar em breve.
1: Vamos vir inteiro, então, Júnior e Júlio. Vamos lá, então, a novela das nove. Linda canção do Júnior e Júlio aqui no Momento Clássico Sertanejo de hoje. Você viu, gente? Tudo ao vivo, hein? Ei, Júnior e Júlio, é bom demais ter vocês aqui no Rancho.

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1: Queremos agradecer aqui em nome de Júlio Júlio e dizer que a gente tem o maior carinho por você. Você é uma pessoa do bem, um cara que ajuda todo mundo de graça, que nem a gente também, né, parceiro? Obrigado, tá? Que Deus te abençoe, que você continue sendo esse cara maravilhoso. E aonde a gente vai pra qualquer parte desse Brasil, a gente fala de você com muito orgulho, porque a gente sabe que você é um cara legal. Obrigadão, querido. Abraço, viu?
2: Obrigado, Júnior e Júlio. Opa, e o rancho continua, turma.
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3: É

0: Carne Rangel.
1: Lançamento Jean Carne Rangel, essa é moda boa. É boa, não é, Gini Gelo?
0: Ô, meu irmão Cavalo Véi, deixa a vida. Sempre fui seu fã e agora a gente tá junto. Tô feliz. E junto também com o Jean Carne Rangel e o Gini Gelo, Cavalo Véi. Bota pra quebrar aí, meu irmão. Toca essa moda aí que o país tá precisando de coisa alegre pra cima, pra galera trabalhar legal. Um abraço, Cavalo Velho. Tamo junto, meu amigo.
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1: Olha quem chega aqui também no nosso rancho, é o Rodrigo Matos em Praiano.
3: Ô, meu amigo Cavalo Velho, aos seus ouvintes, um abraço do Rodrigo Matos.
4: Um abraço do Praiano.
3: Estamos aqui juntamente com você, parabenizando o seu grande sucesso, né, Praiano?
4: É isso, dizer que você é um grande sucesso, com tantas emissoras coligadas no seu programa.
3: Modão é sempre modão.
4: Toca aí,

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1: É Renato Jorge, Regimar, é os modão que estão voltando.
2: Anjo do Cavalo Velho, é duas horas de modão.

0: plantão sem parar aqui no Rancho do Cavalo Velho, o povo gosta.
1: 19 horas e 37 minutos.
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4: Segue nós no Instagram, Cavalo Velho Porto Sertanejo. Na página do Facebook lá é só Cavalo Velho, viu? Ei, ai, ai, segue nós lá, viu? Pode xingar também, tem problema não. Agora tá chegando Rodolfo e Ravel, Sedução. Vamos matar a saudade.

Mirante, Chico Rei, Paraná, o povo pede e nós obedece. 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

0: pessoal.
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2: 19 horas e 54 minutos.

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2: Todo mundo veio pro rodeio, não vem? Claro que vem!